0: iniciada em julho de 2025 pelo escritório do representante comercial dos Estados Unidos, e esse escritório acusa o Brasil de adotar práticas consideradas aí prejudiciais ao comércio norte-americano em áreas como o mercado digital, PIX, regulação de plataformas digitais, propriedade também intelectual, acesso ao mercado do etanol, combate à corrupção e desmatamento. Bom, o ministro das Relações Exteriores, Mauro Vieira, falou hoje com a imprensa e informou que desde março de 2025, o governo brasileiro manteve mais de 30 reuniões presenciais, virtuais também, ou por telefone, aí nos níveis presidencial, ministerial, técnico também, com autoridades norte-americanas. E citou o exemplo, segundo ele, o PIX é uma infraestrutura política, pública, na verdade, de pagamentos, que foi criada pelo Banco Central e está disponível a todas as instituições financeiras que atuam no Brasil e que não há competição desleal.
1: Não é sério falar em competição desleal gerada pelo PIX. As acusações sobre desmatamento também são absurdas. Desde 2022, reduzimos significativamente o desmatamento na Amazônia e no Cerrado. Estes são apenas dois exemplos. Todas as alegações dos norte-americanos para justificar a aplicação de tarifas não têm lastro na realidade.
2: Grazi, as exportações brasileiras para os Estados Unidos terão que impacto?
0: Bom, vamos lá, Luciano. O ministro do Desenvolvimento, Comércio, Indústria e Serviços, Márcio Elias, disse que 2.100 produtos ficaram de fora dessa nova lista, né, de taxação, produtos aí como café, suco de laranja, carne, fertilizantes e aeronaves, mas o impacto do novo tarifaço já foi calculado pelo governo.
3: Com essa nova tarifa, foi decidida ontem, nós vamos ter cerca de 18% das nossas exportações para os Estados Unidos atingida, que corresponde a 7,4 bilhões de dólares. Isso levando em conta o ano de 2024, antes, portanto, do início do tarifaço. Mas elas estão diversificando o mercado e nós vamos continuar nesse processo de diversificação do mercado. A participação dos Estados Unidos nas exportações brasileiras, que era de 12,1%, já caiu para 9,4%.
4: Bom, Grazelli, o governo detalhou as medidas que vão ser adotadas para socorrer esses setores afetados?
0: Já começou a falar, sim, como é que vai ser esse socorro. O ministro da Fazenda, Dario Durigan, explicou que o plano Brasil Soberano, que foi criado durante o primeiro tarifaço, anunciado pelos Estados Unidos, vai ser ampliado, mas as novas medidas ainda vão ser detalhadas e dependem das conversas com os setores afetados.
5: Nós já temos prontos os mecanismos de proteção das nossas empresas e dos nossos empregos. Os setores afetados serão mais uma vez chamados ao diálogo e nós ampliaremos e reforçaremos o Plano Brasil Soberano, que dá apoio a quem foi injustamente afetado pelo tarifaço dos Estados Unidos. Seguiremos abertos à diplomacia e à negociação, seja com os Estados Unidos, seja com qualquer outro país.
0: E além disso, o ministro da Fazenda disse também que o governo vai estudar se aplica a lei da reciprocidade nesse caso. Essa norma autoriza o governo, a aplicar restrições equivalentes, e aí no caso equivalentes aos Estados Unidos. Isso aí com vocês, Mariana, Luciano.
2: Obrigado, Grazielle Bezerra, pelas informações ao vivo aqui na Voz do Brasil.
4: Pois é, e onde estão as principais oportunidades de exportação dos produtos brasileiros?
2: Informações como essa constam no painel Acordo Mercosul-União Europeia, lançado pela Apex Brasil.
6: A biodiversidade amazônica está ganhando espaço no mercado internacional por meio de itens como a castanha do Brasil e o açaí. Na Cooperativa Central de Comercialização Extrativista do Estado do Acre, por exemplo, 50% da produção é vendida para fora. Segundo Cássio Almada, gerente de vendas da cooperativa, os produtos já alcançam 17 países e a ideia é seguir conquistando novos mercados.
7: A gente vem buscando novas alternativas de mercado, verticalizando também a nossa produção para atender com subprodutos aí, tanto para castanha, principalmente agora para fruta, que nós vamos ingressar no mercado para exportação e atuar em todos os continentes.
6: Uma nova plataforma digital foi criada para apoiar as exportações do país. É o painel Acordo Mercosul-União Europeia, que permite identificar produtos com maior potencial de exportação e os benefícios tarifários previstos no acordo entre os dois grupos econômicos, como explica Laudemir Miller, presidente da Apex Brasil.
8: Todas as empresas, os produtores rurais, as cooperativas,

0: produto por meio da nova ferramenta que está disponível no site www.apexbrasil.com.br. Reportagem Gabriela Noronha.
1: Pois é, a gente segue falando de vendas ao exterior, mas agora de frutas. Entre as principais que agradam os fornecedores estrangeiros estão a manga, o melão, o limão e a melancia.
2: Em 2025, foram mais de 1 milhão de toneladas exportadas para os mercados internacionais.
3: Ricas em sabor e em nutrientes, as frutas estão entre os 13 produtos brasileiros mais exportados para o exterior. E o país figura entre os principais exportadores internacionais. Os produtores brasileiros vendem frutas secas e frescas, como manga, melão, limão e lima, uva, melancia, mamão, abacate e banana. Os principais destinos são a União Europeia e os Estados Unidos. Em 2025, foram exportadas 1.300.000 toneladas de frutas, que renderam em vendas US$1.570.000. O secretário de Comércio e Relações Internacionais do Ministério da Agricultura e Pecuária, Luiz Rua, comenta os dados das exportações brasileiras de frutas.
4: O Brasil, a despeito de ser um grande produtor de frutas, tem uma posição no ranking mundial dos exportadores acima da 20ª colocação. E nós temos, entre as principais frutas exportadas pelo Brasil, as mangas com 340 milhões no ano passado, depois o melão com 230, o limão com 200 milhões de dólares exportados.
3: O produtor e exportador Celso Zancan trabalha com a produção de uvas e principalmente de maçãs, o carro-chefe das vendas. Para este ano, a expectativa da empresa é vender 10 mil toneladas da fruta para os mercados internacionais. Ele costuma vender os produtos para países como Índia, Rússia, Portugal, Bangladesh, Irlanda e Arábia Saudita. Celso conta que para isso há um trabalho contínuo para que a produção atenda às exigências dos potenciais compradores mundiais.
5: A qualidade, ela é a mesma no mundo inteiro. A maçã, você tem que entregar uma maçã apresentável, sem danos mecânicos, sem defeitos aparentes, assim como uma boa coloração e uma boa crocância. E a questão sanitária, a questão de segurança alimentar. Cada país tem uma exigência um pouco diferente sobre algumas moléculas, permitem no Brasil, não permitem na Europa. Então isso você tem que atender, porque chegou num país e a NASE, ela acusar que está fora desses limites ou está com uma substância não permitida naquele país, a carga vem de volta, né?
3: Até maio deste ano, as exportações de frutas já somavam US$663 milhões. Segundo dados da Organização das Nações Unidas para Alimentação e Agricultura, em 2024, o Brasil foi o quarto maior produtor de mamão do mundo e o quinto maior exportador mundial de manga, melão, melancia e banana. Reportagem Márcia Fernandes.
1: Produtores rurais que perderam pelo menos 30% da produção em duas safras podem renegociar dívidas com prazo de até 8 anos.
2: Uma medida provisória assinada nesta quarta-feira, 15 de julho, também dá suporte a agricultores afetados por eventos climáticos, como no Rio Grande do Sul.
1: Saiba como vai funcionar a renegociação.
6: De acordo com a medida, produtores que registraram perdas de ao menos 30% em duas ou mais safras poderão renegociar débitos com prazo de 8 anos, incluindo 2 anos de carência, sem a necessidade de pagamento de entrada. Além disso, segundo o ministro da Fazenda, Dario Durigan, a medida provisória prevê condições para a renegociação de dívidas de produtores rurais afetados por eventos climáticos, incluindo os casos registrados no Rio Grande do Sul.
7: Em especial, olhando para o Rio Grande do Sul, para quem teve mais perda em razão de mudança climática, nós estamos reconhecendo que se tiver 3 perdas, o prazo vai para 10 anos.
6: A medida provisória prevê ainda a criação de um fundo garantidor de crédito, com aporte de até R$2 bilhões, para dar suporte às operações de renegociação. Segundo o ministro da Fazenda, Dario Durigan, o fundo poderá contar com a participação de estados e municípios na sua estruturação.
7: Também vamos convocar os estados e municípios que queiram contribuir com o fundo garantidor, para que de alguma maneira a gente tenha mais proteção com redução de spread, redução de juros.
6: A medida provisória determina que as taxas de juros sejam definidas de acordo com o porte do produtor e a origem das perdas. Nos casos relacionados a eventos climáticos, os juros serão de 5% ao ano para beneficiários do Programa Nacional de Fortalecimento da Agricultura Familiar, o PRONAF. 8% para produtores enquadrados no Programa Nacional de Apoio ao Médio Produtor Rural, o PRONAMP, e 11% para os produtores de maior porte. A MP terá validade imediata de 120 dias após a publicação.

0: mas precisará ser aprovada pelo Congresso para não perder a vigência. Com locução de Thaís de Araújo, reportagem Gabriela Noronha.
1: Uma ferramenta que auxilia produtores rurais e cooperativas a consultar crédito.
2: É o simulador do Programa Nacional de Fortalecimento da Agricultura Familiar, o PRONAF.
1: A plataforma online informa condições de financiamento compatíveis com o perfil do produtor e as instituições financeiras que operam na região.
3: A plataforma disponível online é voltada para agricultores familiares e cooperativas no âmbito do Programa Nacional de Fortalecimento da Agricultura Familiar, o PRONAF. A ferramenta pode ser utilizada também por técnicos de assistência técnica e extensão rural, agentes financeiros, sindicatos e outras organizações que orientam agricultores familiares sobre o acesso ao crédito rural. O produtor Natanael Dalbianco tem uma propriedade de 10 hectares no município de Jaboticaba, no Rio Grande do Sul, onde investe no plantio de milho e trigo. Ele também é técnico agrícola e trabalha com outros produtores da região. Natanael conta que já utilizou o simulador de crédito do PRONAF para saber as linhas de créditos disponíveis.
4: Já fiz a utilização do navegador do computador, traz todas as linhas de crédito, então fazer a pesquisa de saber qual que é a linha de crédito ideal, inclusive taxa de juro e condição de pagamento. Né?
3: Para acessar as informações, é preciso responder algumas perguntas sobre a situação do agricultor, como renda familiar e localidade. O mais importante é responder o que pretende financiar. Se o objetivo é, por exemplo, a compra de maquinário, reforma na propriedade rural ou projetos de energia solar. Em seguida, são informadas as linhas de crédito e as condições de financiamento compatíveis com o perfil e quais as instituições financeiras que operam em cada região. A ferramenta reúne todas as informações sobre o PRONAF, como explica a ministra do Desenvolvimento Agrário e Agricultura Familiar, Fernanda Machiavelli.
5: Ele responde algumas perguntas simples e já fica sabendo quais são as linhas de crédito que são adequadas ao perfil, quais são as taxas de juros e as condições de pagamento. A gente tem taxas de juros que variam de acordo com a renda da família. Depois que você faz a simulação, aí sim você pode se dirigir a uma das instituições bancárias que operam o PRONAF. Todos os bancos públicos, bancos cooperados. O banco vai analisar a sua capacidade de pagamento de acordo com sua renda e com seu histórico.
3: Seu Natanael, que já acessou o simulador diversas vezes, explica como vai planejar os investimentos da próxima safra.
4: Custeio de milho agora, safra de verão, e depois custeio de trigo, safra de inverno. Tem os demais investimentos para maquinários.
3: Vale lembrar que a plataforma não substitui a análise realizada pelas instituições financeiras, nem garante a contratação do crédito. Para conhecer a ferramenta, acesse simuladorpronaf.mda.gov.br. Reportagem Edinaldo Júnior.
2: Pois é, e a projeção econômica para o setor agropecuário no mês de junho deve chegar em R$1,4 trilhão.
1: O levantamento mensal divulgado pelo Ministério da Agricultura e Pecuária é calculado com base no desempenho das lavouras e no faturamento dos produtos rurais.
2: Em junho, o produto com maior participação na estimativa foi a soja, que representa cerca de 24% do valor total estimado.
6: O levantamento de junho do valor bruto da produção agropecuária, divulgado pelo Ministério da Agricultura e Pecuária, estima que o faturamento da produção dentro dos estabelecimentos rurais alcance R$1,4 trilhão. Desse total, 64% correspondem ao faturamento da lavoura, o que representa R$893 bilhões. A soja lidera com o valor estimado de R$335 bilhões. Na sequência, estão bovinos, milho, cana-de-açúcar e frangos. Juntos, esses segmentos representam 68,3% do valor bruto da produção agropecuária nacional. Na análise por unidades da Federação, Mato Grosso registra o maior valor estimado, seguido por Minas Gerais e São Paulo. O valor bruto da produção agropecuária é calculado mensalmente com base nas estimativas de produção e nos preços recebidos pelos produtores rurais. Thaisa Vitória para a Voz do Brasil.
1: Crianças, adolescentes e idosos com diabetes vão ter acesso à insulina glargina pelo SUS.
2: Esse medicamento possui uma resposta mais prolongada no organismo e permite um controle mais estável da glicemia.
1: Todos os estados devem receber o insumo até o final do mês, segundo estimativa do Ministério da Saúde.
7: A insulina glargina ofertada pelo SUS tem ação prolongada e, na maioria dos casos, permite apenas uma aplicação diária. Outros tratamentos podem exigir até 3 aplicações no mesmo período. Além disso, permite um controle mais estável da glicemia, como destacou a secretária de Ciência, Tecnologia e Inovação em Saúde, Fernanda Denegri.
8: Ela é mais estável porque ela é de longa duração, então ela permanece no corpo por 24 horas, então ela reduz as chances de hipoglicemia ao longo do dia, reduz o risco daquela hipoglicemia noturna, que quem usa a insulina às vezes se preocupa, né?
7: O público-alvo são pacientes de 2 a 18 anos incompletos com diabetes tipo 1 e pessoas com 70 anos ou mais com diabetes tipo 1 ou 2. O paciente, o Biratan Geraldo Pinto Ribeiro, de 80 anos, já começou a fazer uso do novo medicamento.
9: Comecei a aplicar esse remédio uma vez por dia, pego no posto de saúde com receita médica, o enfermeiro me explicou como se deve aplicar, eu aplico e estou com a diabetes controlada.
7: Mais de 250 mil tubetes de insulina glargina foram encaminhadas a 16 estados. Também foram distribuídas 52 mil canetas reutilizáveis para aplicação do medicamento. O Ministério da Saúde estima que todos os estados recebam os insumos até o fim de julho. De acordo com a secretária Fernanda Denegri, de Ciência, Tecnologia e Inovação em Saúde, a transição para um novo tratamento será feita de forma gradual.
8: São cerca de 2 milhões de pacientes que usam insulina no SUS. Então a ideia é que neste ano 30% das pessoas já possam migrar para essa insulina mais moderna. No ano que vem seria 60% e ao longo de 3 anos a gente completaria para chegar até 80% dos pacientes.
7: Para ter acesso ao medicamento, o cidadão deve procurar a unidade básica de saúde mais próxima de sua residência, com a receita médica carimbada. Pais, responsáveis ou cuidadores também podem solicitar a substituição pela nova insulina. Junto ao medicamento, será entregue uma caneta reutilizável para aplicação, com validade de 3 anos, além das agulhas necessárias para administração correta. Reportagem Natália Koslick.
2: Se você é motociclista e pensa em comprar um capacete novo, atenção.
1: Uma mudança na fiscalização promete dar mais segurança na hora da compra.
2: Desde o início do mês, todas as lojas e fabricantes só podem vender capacetes com um novo selo do Inmetro.
1: A novidade é a presença de um QR Code que permite checar a autenticidade do equipamento usando o celular.
10: Muito além de um acessório obrigatório, o capacete pode ser a diferença entre a vida e a morte. E os números mostram por quê. Em 2024, mais de 37 mil pessoas morreram no trânsito brasileiro. Quase 42% dessas vítimas eram motociclistas. Em Brasília, o aposentado e motociclista Getúlio Hahnemann viveu na prática a importância de um capacete certificado. Após um acidente de moto, ele escapou de sequelas graves graças ao equipamento de segurança.
11: O carro na minha lateral deu uma freada e apareceu um camarada que estava atravessando. O carro não atropelou ele e sobrou para mim. Não tive mais nada grave porque eu estava usando o capacete.
10: Histórias como a do Getúlio reforçam a importância de escolher um produto certificado. Desde 1º de julho, fabricantes, distribuidores e lojas só podem vender capacetes com o novo selo de conformidade do Inmetro. A principal novidade é um QR Code que permite ao consumidor verificar na hora da compra se o produto é autêntico. O chefe da divisão de regulamentação e qualidade regulatória do Inmetro, Hércules Antônio da Silva Souza, explica a mudança.
12: A gente identificou uma série de fraudes nos selos da conformidade, ou selo do Inmetro, que eram usados até então, que vai levar o consumidor a ter uma informação falsa. O segundo é que a gente está criando uma ferramenta que agora permite uma informação muito mais qualificada. Ele agora pode se utilizar de um QR Code que vem no selo, único, inviolável, que não pode ser falsificado. Ele, ao utilizar essa leitura do QR Code, ele passa a ter informações muito mais qualificadas.
10: Quem já possui um capacete certificado com o selo antigo pode continuar usando normalmente. A mudança vale apenas para a comercialização de novos produtos. Capacetes vendidos sem o novo selo e sem o QR Code passaram a ser considerados irregulares. Alerta Hércules Antônio do Inmetro.
12: Um capacete sem selo é, na verdade, uma compra inadequada, porque você está se colocando numa condição de risco, acreditando que o capacete vai te proteger, mas na hora que você mais precisar dele, ele vai falhar, porque ele não passou pelos ensaios de avaliação.
10: O empresário Iago Dias, dono de uma loja de capacetes em Brasília, defende a mudança e fala o que é preciso ficar atento na escolha de um capacete.
13: Verificar o selo de metro, se realmente é legítimo, saber o tamanho certo, e o terceiro, que eu falo muito para meus clientes, é não economizar onde há segurança, então prezar sempre pela qualidade.
10: Na dúvida, a recomendação é simples: comprar sempre em estabelecimentos confiáveis, conferir o novo selo do Inmetro e verificar a autenticidade pelo QR Code. Afinal, quando o assunto é capacete, economia nunca pode custar segurança. Reportagem Pablo Mundim.
2: As inscrições para o processo seletivo do FIES, o Fundo de Financiamento Estudantil, para o segundo semestre do ano, acabam amanhã.
1: O FIES oferece financiamento a estudantes matriculados em cursos superiores de instituições privadas.
2: As inscrições devem ser feitas no Portal Único de Acesso ao Ensino Superior.
1: E essas foram as notícias do Governo Federal.
2: Uma realização da Secretaria de Comunicação Social da Presidência da República.
1: Com produção da empresa Brasil de Comunicação.
2: Fique agora com as notícias do Poder Judiciário e do Congresso Nacional. Boa noite.
1: Boa noite para você e até amanhã.
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16: Supremo Tribunal Federal divulga notas sobre manifestações do governo dos Estados Unidos.
17: Eleições 2026, TSE já pode divulgar boletins e orientações ao eleitorado.
16: Para o STJ, direito de retenção por benfeitorias e imóvel não se aplica a inquilino inadimplente.
17: Boa noite, eu sou Marcela Luiza.
16: E eu sou Walter Lima.
17: O Supremo divulgou uma nota nesta quinta-feira em resposta às manifestações do governo dos Estados Unidos sobre decisões da justiça brasileira.
16: O STF afirma que atua exclusivamente por força da Constituição Federal, reforçando que as decisões tomadas são públicas e fundamentadas na Constituição e nas leis do Brasil.
17: O Supremo destaca que a independência do Poder Judiciário é um princípio essencial do Estado Democrático de Direito e defende que as relações entre países devem respeitar a soberania e a autonomia das instituições.
16: Também afirma que eventuais divergências entre Estados devem ser tratadas por vias diplomáticas e pelo direito internacional, e não por ações que possam pressionar o judiciário. Por fim, o tribunal reafirma que continuará a trabalhar com independência em defesa da Constituição, da democracia, da separação dos estados e do Estado de Direito.
17: Em regra, inquilino que fez benfeitorias tem direito de permanecer no imóvel alugado até ser indenizado.
16: Só que para o STJ, se ele for inadimplente, não pode usufruir do direito de retenção. Fátima Uchoa.
18: A locadora ajuizou ação de despejo com pedido de rescisão contratual, retomada do imóvel e pagamento dos aluguéis e encargos em atraso. O juízo de primeiro grau decretou o despejo e condenou a inquilina a pagar os débitos, mas assegurou o direito de ela ser indenizada por melhorias comprovadas e ser compensada por valores gastos com reforma. O Tribunal de Justiça de Goiás afastou o direito de retenção do imóvel, mantendo os demais pontos da decisão. No STJ, a terceira turma negou o pedido de retenção. Segundo a relatora ministra Nancy Andrighi, a falta de pagamento rompe o equilíbrio contratual e afasta a boa-fé objetiva necessária para o exercício do direito de retenção.
17: Petrobras vai ter de indenizar viúva de mergulhador que prestava serviço para a estatal.
16: A decisão reconhece que a morte do profissional foi causada pela falta de segurança no ambiente de trabalho. Marla Lacerda.
19: O trabalhador terceirizado morreu durante uma operação de mergulho no litoral do Ceará. Com base em laudo pericial, a Justiça do Trabalho Cearense concluiu que o acidente estava ligado diretamente às más condições dos equipamentos utilizados pelo mergulhador. O TST manteve a decisão e responsabilizou a Petrobras subsidiariamente por ser a tomadora do serviço.
17: A partir de hoje, o Tribunal Superior Eleitoral poderá utilizar espaços na programação de rádio e televisão para divulgar comunicados e orientações sobre as eleições 2026.
16: O objetivo é ampliar o acesso da população a informações confiáveis sobre o processo eleitoral.
17: Poderão ser veiculados, por exemplo, esclarecimentos e incentivos à participação feminina, a participação dos jovens e da comunidade negra na política.
16: O TSE também pode divulgar esclarecimentos aos cidadãos sobre as regras e os procedimentos de votação.
17: Justiça assegura a educação diferenciada para indígenas do município de Novo Repartimento, no Pará.
16: Sentença também invalida a exigência inconstitucional para a contratação de professores indígenas. Sabrine Menezes.
20: A ação foi proposta pelo Ministério Público Federal após atraso no ano letivo de 2025 nas escolas das aldeias. Ao analisar o caso, a Justiça condenou o município, a União e o Fundo Nacional de Desenvolvimento da Educação, o FNDE, a implementarem uma série de medidas corretivas e ao pagamento de R$ 750 mil por danos morais coletivos. A determinação garante que crianças indígenas da etnia Paracanã tenham direito à educação escolar intercultural, diferenciada e bilíngue.
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17: Uma boa noite.
16: E até amanhã.
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21: Eu sou Paula Groba.
22: E eu sou Humberto Pinheiro.
21: E estes são os destaques de hoje do Jornal do Senado, que começa agora.
22: Acordo entre Congresso e governo viabiliza a renegociação de dívidas rurais.
21: Senado aprova restrições ao compartilhamento de imagens de vítimas de crimes e acidentes.
22: Avança projeto que acaba com liberdade provisória para presos em flagrante por crimes hediondos.
21: Boa noite.
22: Boa noite.
21: Presos em flagrante por crimes hediondos podem perder o direito à liberdade provisória. A mudança está prevista em um projeto aprovado pela Comissão de Segurança Pública do Senado.
22: O texto prevê 7 hipóteses em que a liberdade provisória deverá ser negada pelo juiz. Os detalhes com Bruno Lourenço.
23: A proposta aprovada na Comissão de Segurança Pública proíbe expressamente que juízes concedam liberdade provisória ou apliquem medidas cautelares alternativas à prisão para quem for detido em flagrante cometendo crimes considerados de extrema gravidade. O relator, senador Wilder Moraes, do PL de Goiás, diz que a impunidade e a soltura reiterada de criminosos perigosos alimentam os índices de violência.
24: Indivíduos que pratiquem delitos de tal natureza não devem ser agraciados com liberdade provisória, sendo por isso insuscetíveis de qualquer imposição de medida cautelar diversas da prisão. Criminosos que praticam crimes hediondos devem permanecer presos. Foi esse o objetivo do nosso constituinte originário. E em último caso do próprio povo brasileiro, verdadeiro titular do poder constituinte.
23: O texto prevê 7 hipóteses em que a liberdade provisória deverá ser obrigatoriamente negada pelo juiz. A proibição de soltura passa a valer para réus reincidentes, com histórico de múltiplas prisões em flagrantes anteriores, integrantes de organizações criminosas armadas ou milícias, pessoas que portem ilegalmente armas de fogo de uso restrito ou proibido e quem cometer crimes hediondos, crimes com violência ou grave ameaça ou envolvidos com tráfico interestadual ou internacional de drogas. O projeto seguiu para a Comissão de Constituição e Justiça.
21: Também avançou no Senado o projeto que assegura a mudança de nome completo a mulheres vítimas de violência doméstica.
22: Uma medida especial de proteção quando houver risco à integridade física ou psicológica da mulher. Repórter Patrícia Oliveira.
25: Mulheres que sofrem violência doméstica e familiar poderão alterar o nome e o sobrenome para dificultar a localização da vítima pelo agressor em caso de perseguição. Pelo texto aprovado, a mudança dependerá de decisão judicial. Será solicitada pela própria vítima e tramitará sob segredo de justiça. O relatório lido pelo senador astronauta Marcos Pontes, do PL de São Paulo, estabeleceu o prazo de 5 dias úteis para os cartórios fazerem a alteração.
26: Pode envolver acompanhamento especializado, restrições de acesso a informações, mudança de localidade e outras providências necessárias a neutralizar ameaças graves.
25: A proposta proposta também prevê a alteração do nome completo dos filhos menores, após avaliação, para garantir a segurança da família. O projeto segue para a Comissão de Constituição e Justiça.
21: E por falar em proteção, o Senado aprovou um projeto com regras para a divulgação de imagens de vítimas de crimes e acidentes. Quem registrar ou compartilhar esse tipo de conteúdo poderá ser punido com pena de 6 meses a 2 anos de prisão.
22: A proposta, inspirada no caso da cantora Marília Mendonça, segue agora para nova análise da Câmara dos Deputados. Repórter Pedro Pincer.
0: De autoria da deputada Laura Carneiro, do PSD do Rio de Janeiro, o texto aprovado estabelece que não haverá crime quando a divulgação for necessária à administração da justiça, atender a interesse público devidamente justificado ou ocorrer com o consentimento da vítima. A proposta ainda altera o Código Civil para prever que o registro ou a divulgação de imagens de vítimas de crimes ou acidentes e de cadáveres poderão ser proibidos quando atingirem a honra da pessoa retratada ou tiverem finalidade comercial. Atualmente, a legislação já prevê restrições para a divulgação de escritos e imagens de uma pessoa nessas situações. O relator, senador Marcelo Castro, do MDB do Piauí, explicou o que motivou a apresentação do projeto.
3: Foi o acidente que aconteceu com a cantora Marília e compositora Marília Mendonça, que foi filmada a imagem dela, foi divulgado. Isso causou um grande trauma e esse projeto visa exatamente a proteger essas imagens de pessoas que são vítimas de acidente ou de violência.
0: O texto alternativo de Marcelo Castro altera ainda a pena prevista no texto original. Em vez de reclusão, a punição passa a ser de detenção de 6 meses a 2 anos e multa. Por causa das mudanças aprovadas pelo Senado, o texto volta para a nova análise da Câmara dos Deputados.
21: A Comissão de Assuntos Sociais debateu regras para o trabalho por aplicativos. Representantes dos trabalhadores cobraram mais segurança, proteção social e transparência.
22: Já representantes das plataformas defenderam a preservação da autonomia e da flexibilidade. Repórter Henrique Nascimento.
4: Segurança, proteção social e regras para as plataformas estiveram em debate na Comissão de Assuntos Sociais. A audiência reuniu trabalhadores, empresas, especialistas e representantes do poder público para discutir a regulamentação do trabalho por aplicativos. A senadora Leila Barros, do PDT do Distrito Federal, defendeu um equilíbrio entre direitos e sustentabilidade do setor.
5: É esse equilíbrio que buscamos, assegurar direitos e condições dignas de trabalho sem inviabilizar o desenvolvimento do setor.
4: A presidente do Sindicato dos Motoristas de Aplicativo de Mato Grosso, Solange de Moraes, chamou a atenção para a segurança dos profissionais.
5: Porque o trabalhador por aplicativo não pede esse privilégio. Ele pede apenas aquilo que qualquer cidadão brasileiro merece. Direito de trabalhar, direito de viver. E é o direito de voltar para casa com segurança.
4: Segundo o IBGE, o número de pessoas trabalhando por aplicativos teve um crescimento de 25%, atingindo a marca de quase 2 milhões de pessoas.
21: E a senadora Roberta Accioli, do Republicanos de Roraima, defendeu a adoção de medidas para ampliar a oferta de voos e reduzir o preço das passagens aéreas no estado. A parlamentar destacou que dados do Anuário do Transporte Aéreo apontam Roraima como estado com a maior tarifa média do país e afirmou que a situação compromete a mobilidade da população.
22: Segundo a senadora, o elevado custo das passagens dificulta o acesso a serviços de saúde, educação e oportunidades de trabalho, além de afetar o desenvolvimento econômico do estado. Roberta Accioli informou que solicitou esclarecimentos ao Ministério de Portos e Aeroportos sobre as ações previstas para ampliar a concorrência e reduzir as tarifas.
5: Não queremos apenas explicações, queremos planejamento, compromisso e resultados. Roraima precisa de mais voos, melhores horários, maior concorrência e políticas públicas que reconheçam as particularidades da região norte. Porque morar em Roraima não pode significar pagar a passagem aérea mais cara do Brasil.
21: O plenário do Senado aprovou o pedido de urgência para análise do projeto que muda as regras do seguro rural. Com a decisão, a proposta que veio da Câmara dos Deputados não precisará passar pelas comissões do Senado e poderá ser votada diretamente pelo plenário. O presidente da Casa, Davi Alcolumbre, afirmou que o acordo para a votação foi construído com o governo e destacou o apoio do ministro da Fazenda em exercício, Dario Durigan, nas negociações.
22: E um acordo entre o Congresso e o governo viabilizou a edição da medida provisória que trata da renegociação de dívidas rurais para produtores de todo o Brasil.
21: Segundo o texto, a medida é uma resposta ao salto da inadimplência no setor, que praticamente dobrou nos últimos 2 anos. Repórter Douglas Castilho.
6: Diante desse cenário, resultado da maior recorrência de eventos climáticos extremos, como as enchentes do Rio Grande do Sul, e da instabilidade internacional intensificada por conflitos como as guerras na Ucrânia e no Oriente Médio, a medida provisória cria novas linhas de crédito rural e permite que a União participe de um fundo garantidor para cobrir operações de empréstimos aos produtores afetados por catástrofes naturais. Ao agradecer pela parceria com o ministro da Fazenda, Mário Durigan, a ex-ministra da Agricultura, senadora Tereza Cristina, do PP de Mato Grosso do Sul, falou da extensão da MP.
7: Atendendo não só o Rio Grande do Sul, mas a todo o Brasil, porque foi atendido não só os produtores que têm problemas de endividamento por conta de problemas climáticos, mas também por problemas de renda. Então, ampliou-se muito o escopo. Foi um ótimo acordo pelo Brasil.
6: A medida provisória, que tem eficácia imediata, será analisada por uma comissão mista de senadores e deputados federais antes de ser votada pelos plenários da Câmara e do Senado.
22: Edição de Paula Groba e trabalhos técnicos de João Lira, o Jornal do Senado fica por aqui. Acompanhe agora as notícias da Câmara dos Deputados. Boa noite.
21: Boa noite e até amanhã.
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8: Câmara prioriza atendimento de mulheres que sofreram perda gestacional.
9: Proposta cria sala exclusiva de perícia médica em crianças e adolescentes.
8: Comissão aprova penas à empresa que permite pornografia criada por IA.
9: Parlamentares analisam selo de inclusão para micro e pequenas empresas.
8: Boa noite. Avança na Câmara a proposta que cria o selo Empresa Inclusiva. O objetivo é reconhecer empresas de pequeno porte que contratam pessoas com deficiência, como informa a repórter Silvia Munhato.
11: A Comissão de Trabalho aprovou o projeto que cria o selo Empresa Inclusiva para micro e pequenas empresas. A ideia é reconhecer empresas de pequeno porte que promovam a inclusão de pessoas com deficiência em seus quadros de funcionários. A relatora, a deputada professora Marcivânia, do PCdoB do Amapá, defendeu a medida.
12: Eles vão ter um selo que vai dar credibilidade, vai fazer as pessoas também olharem para essas empresas de forma diferente, porque existe um sentimento, acho que de todo mundo, de valorizar empresas que tenham boas iniciativas.
11: O selo será uma certificação concedida pelo Poder Executivo, com validade de 2 anos, às empresas que cumprirem um conjunto de requisitos, como manter percentual mínimo de trabalhadores com deficiência, adotar medidas de acessibilidade física e digital e utilizar tecnologias assistivas. As empresas certificadas terão direito ao uso da logomarca oficial do selo, além de prioridade em programas governamentais. Segundo dados do Cadastro Geral de Empregados e Desempregados, citados na justificação do projeto, mais de 17 milhões de brasileiros possuem algum tipo de deficiência, mas menos de 1% dos vínculos empregatícios ativos correspondem a esse grupo. A legislação atual obriga apenas empresas com 100 ou mais empregados a reservar vagas para pessoas com deficiência. O projeto que cria o selo Empresa Inclusiva para empresas de menor porte será analisado agora pela Comissão de Defesa dos Direitos das Pessoas com Deficiência. Da Rádio Câmara de Brasília, Silvia Minhato.
15: Política.
9: Chico Alencar, do PSOL do Rio de Janeiro, avalia que o volume de emendas parlamentares previsto no orçamento de 2026 enfraquece a articulação entre os poderes. O deputado também afirma que os recursos, estimados em 61 bilhões de reais, distorcem o planejamento nacional.
8: Chico Alencar ainda aponta que a falta de rastreabilidade e transparência na destinação das emendas mantém práticas semelhantes ao orçamento secreto, com prejuízo para políticas públicas de saúde, educação, mobilidade urbana e infraestrutura.
9: Tadeu Venere, do PT do Paraná, repudia a indicação irregular de emendas parlamentares por pessoas sem mandato eletivo ativo. Na opinião do deputado, a tentativa de criar o que ele chama de poder paralelo gera constrangimento e a perda de credibilidade do Congresso.
1: Ao elogiar decisões judiciais recentes de bloqueio de bens e recursos contra dirigentes partidários e ex-parlamentares, Tadeu Venere reforça que a indicação de verbas é um direito exclusivo de quem foi eleito pelo povo. Ele cobra investigações e punição dos responsáveis por irregularidades.
9: Roberto Monteiro Pai, do PL do Rio de Janeiro, critica o uso que políticos fazem do nome de Deus para se aproximar do eleitorado. O deputado cobra coerência ética e respeito aos mandamentos religiosos nas condutas diárias e no respeito ao próximo.
1: Roberto Monteiro Pai alerta que todos prestarão contas de suas ações e palavras. O congressista destaca que, mesmo defendendo seu campo político, a direita evita ataques pessoais a seus adversários em respeito aos princípios que professa.
9: Eli Borges, do Republicanos do Tocantins, manifesta preocupação com o que considera ameaças à liberdade religiosa no Brasil. Ele cita a interrupção de culto evangélico por policiais e questionamento a uma oração feita em um fórum de conselheiros tutelares.
1: Eli Borges afirma que manifestações de fé vêm sendo tratadas com restrições crescentes em espaços públicos e religiosos. Ele assinala que o país precisa levar a sério a defesa da liberdade religiosa para evitar que cultos sejam limitados por decisões institucionais.
15: Ciência e tecnologia.
9: A comissão aprova punições a empresas que permitem pornografia criada por inteligência artificial. A repórter Júlia Lopes nos conta quais serão as penas.
2: A Comissão de Comunicação da Câmara aprovou um projeto de lei que prevê multas e sanções para empresas de tecnologia e redes sociais que permitirem a criação e a circulação de pornografia gerada por inteligência artificial, as chamadas deepfakes. Pelo texto, fica proibido o uso de IA para criar imagens ou vídeos de nudez e conteúdo sexual sem autorização da pessoa envolvida. No caso de adultos, a prática só será permitida com consentimento expresso. Já para menores de idade, a regra é ainda mais rígida. Qualquer conteúdo desse tipo é totalmente proibido, mesmo que não envolva pessoas reais. A proposta estabelece que empresas que descumprirem as regras poderão ser multadas em até 2% do faturamento do grupo econômico, limitado a 50 mil salários mínimos. Em casos mais graves, a punição pode chegar à proibição do uso de ferramentas de inteligência artificial. O texto aprovado é do relator deputado Jadiel Alencar, do Republicanos do Piauí. Ele afirmou que o objetivo da medida é proteger crianças, adolescentes e adultos contra a manipulação de imagem. Dados da ONG SaferNet mostram que denúncias de abuso sexual infantil online, muitas vezes envolvendo o uso de IA para a criação de deepfakes, cresceram e ultrapassaram 63 mil registros em 2025, o segundo maior número em 20 anos. Para o autor da proposta, deputado João Daniel, do PT de Sergipe, a ideia é promover uma internet mais responsável e garantir punição para quem comete crimes no ambiente digital.
10: Nós precisamos utilizar a inteligência artificial, as redes sociais, para o bem, para o amor, para a solidariedade, para a boa informação. Não podemos aceitar esse tipo de ação que é cometida por criminosos que utilizam a inteligência artificial e as redes sociais para prejudicar e cometer crimes através da internet.
2: O projeto também determina que conteúdos gerados por IA tenham identificação clara como marca d'água, indicando que são artificiais. Além disso, obriga as plataformas a remover rapidamente conteúdos ilegais e a manter canais acessíveis para denúncias. A proposta ainda prevê punições para quem produzir ou compartilhar deepfakes sexuais envolvendo menores ou adultos sem consentimento. Nesses casos, as vítimas poderão ser indenizadas por danos morais e materiais. A proposta que impõe sanções a empresas de tecnologia que permitem a circulação de conteúdo sexual pornográfico gerado por inteligência artificial sem consentimento segue agora para análise da Comissão de Ciência e Tecnologia. Da Rádio Câmara de Brasília, Júlia Lopes.
15: Segurança Pública.
1: contrária ao projeto de lei que criminaliza a misoginia, Clarissa Tércio, do PP de Pernambuco, afirma que o texto ameaça as liberdades de expressão e religiosa sem garantir proteção efetiva às mulheres. Segundo sua leitura, a proposta ainda pode prejudicar a empregabilidade feminina e gerar insegurança jurídica.
9: Clarissa Tércio contesta a informação de que o grupo de trabalho que analisava o projeto aprovou por unanimidade o texto. De acordo com a parlamentar, todas as deputadas de oposição votaram contra e desmerecer esses votos já é, por si só, um ato de silenciamento e misoginia.
1: Já Maria do Rosário, do PT do Rio Grande do Sul, solicita aprovação imediata do projeto de lei da misoginia e faz um apelo pelo fim da obstrução da matéria. Ela argumenta que a proposta é urgente para salvar vidas e combater a escalada de violência contra as mulheres no país.
9: Maria do Rosário afirma que a violência de gênero mata 4 mulheres por dia no Brasil. A deputada critica o uso de discursos religiosos para justificar o ódio contra elas e observa que o projeto também ajuda a reduzir o número de crianças órfãos de vítimas de feminicídio.
1: Luiz Lima, do Novo do Rio de Janeiro, critica o posicionamento da bancada governista em votações que endurecem regras de cumprimento de pena para crimes hediondos. Ele defende punições mais rígidas como resposta ao aumento da violência contra diferentes grupos da população.
9: Luiz Lima sustenta que o combate à criminalidade exige medidas mais severas a quem comete homicídio e crimes contra crianças. O parlamentar afirma que a segurança pública deve proteger toda a população, sem distinção de raça, gênero, orientação sexual ou posição política.
15: Agricultura.
1: A Câmara aprovou e encaminhou para análise do Senado o projeto de lei que proíbe a comercialização de leite em pó importado reconstituído no Brasil.
9: A ideia é proteger o produtor brasileiro e garantir mais transparência ao consumidor, como informa a repórter Maria Neves.
13: A Comissão de Constituição e Justiça da Câmara dos Deputados aprovou o projeto que proíbe a reconstituição de leite em pó importado para que seja vendido na forma líquida no Brasil. Pelo texto, empresas que descumprirem a norma ficam sujeitas a multa de até R$1 milhão. O infrator também poderá sofrer suspensão do alvará de funcionamento de forma temporária ou definitiva. De acordo com a autora do texto, deputada Daniela Rainer, do PL de Santa Catarina, o produtor de leite brasileiro sofre uma crise sem precedentes, causada em grande medida pela importação de leite em pó, que é reidratado e vendido como leite fluido no mercado interno. De acordo com ela, além de defender os produtos nacionais, o projeto traz proteção para o consumidor.
14: Esse projeto de lei busca também que o consumidor saiba o que ele está consumindo, mas especialmente para que o nosso produtor de leite tenha o seu produto valorizado. Para que o agricultor brasileiro, o produtor de leite brasileiro, tenha, sim, condições de se recuperar e não tenha essa concorrência desleal batendo na porta dele todos os dias, que em muitos casos acabou inviabilizando a produção leiteira brasileira.
13: O relator da proposta na comissão, deputado Domingos Sávio, do PL Mineiro, também afirma que a medida busca proteger o mercado interno de práticas desleais de comércio. Segundo o parlamentar, a preferência pela utilização de leite nacional não configura discriminação arbitrária, representa apenas um instrumento legítimo de política pública voltada à proteção da cadeia produtiva do país. Domingos Sávio sustenta ainda que a norma não proíbe a importação do produto, somente busca restaurar um mínimo de isonomia entre o produtor nacional de leite e o produto reconstituído a partir de matéria-prima importada e subsidiada. O texto aprovado permite a reidratação do leite em pó para venda no mercado nacional somente em caso de desabastecimento do produto na forma líquida. Da Rádio Câmara de Brasília, Maria Neves.
15: Comissões.
1: A inclusão da injeção semestral contra o HIV no SUS esbarra em preço alto, segundo apontaram especialistas em debate realizado recentemente na Câmara. A reportagem é de Emanuele Brasil.
16: O Ministério da Saúde, especialistas e representantes da sociedade civil afirmaram em debate na Câmara dos Deputados que o alto custo e o monopólio imposto pela indústria farmacêutica dificultam a incorporação do medicamento Lenacapavir ao Sistema Único de Saúde. O fármaco que previne a infecção pelo HIV com apenas 2 injeções anuais, é defendido por especialistas e pela sociedade civil como a principal solução para reduzir o estigma e o abandono da prevenção diária em comprimidos. Embora o Lenacapavir já tenha o registro na Anvisa, ele ainda não está disponível no SUS. O medicamento passa agora por uma fase de definição de preço pela Câmara de Regulação do Mercado de Medicamentos. Somente após essa etapa é que o CONITEC, Comissão Nacional de Incorporação de Tecnologias no SUS, avaliará se o custo-benefício permite a oferta gratuita na rede pública. Coordenadora da mesa, a deputada Duda Salaber, do PSOL de Minas Gerais, ressaltou que a atualização das tecnologias de prevenção é fundamental para atender as populações mais vulneráveis de forma digna. A parlamentar é autora de um projeto de lei que declara o medicamento como de interesse público, passo que pode facilitar uma futura quebra de patente.
17: Nós não queremos um SUS refém do mercado. Nós queremos Lenacapavir no SUS e queremos vida acima das patentes.
16: O debate foi encerrado com a cobrança de que o governo federal defina uma estratégia clara para garantir o acesso ao Lenacapavir antes da Conferência Internacional de AIDS, que acontecerá no Brasil em julho. Da Rádio Câmara de Brasília, Emanuele Brasil.
15: Direitos Humanos.
9: O projeto cria sala exclusiva nas perícias médicas ligadas aos estados para atendimento de crianças e adolescentes.
8: O repórter José Carlos Oliveira tem mais dados sobre a proposta.
18: Em fase final de análise na Câmara dos Deputados, projeto de lei cria sala exclusiva nos institutos médico-legais para atender crianças e adolescentes vítimas de violência. A proposta do deputado Marcos Polon, do PL do Mato Grosso do Sul, já passou pelas comissões de segurança pública e de previdência. Resta apenas a aprovação da Comissão de Constituição e Justiça para o texto seguir diretamente para a análise do Senado. A relatora, a deputada Daniela do Vaguinho, do Rio de Janeiro, explica o principal objetivo da proposta.
19: O projeto enfrenta um problema muito grave, a revitimização. Hoje, muitas crianças e adolescentes vítimas de violência precisam passar por perícias em ambientes comuns dos IMLs, dividindo espaço com adultos, inclusive suspeitos e pessoas em situações graves, o que é totalmente inadequado. Isso aumenta o trauma.
18: O texto prevê que os IMLs destinem locais exclusivos para esses jovens sem risco de exposição a situações intimidantes ou vexatórias durante o processo judicial. Daniela do Vaguinho ressalta que as secretarias estaduais de segurança pública e as polícias civis terão prazo de 2 meses para cumprir a regra a partir da transformação da medida em lei.
19: O que buscamos é garantir proteção, respeito e cuidado nesse momento tão delicado. São mudanças simples, mas muito significativas. Uma sala exclusiva rompe com a lógica atual dos MLs. Garante privacidade, evita o contato com adultos e suspeitos e com um espaço adequado e equipe preparada, a escuta é mais segura, o exame é mais cuidadoso e a prova mais qualificada.
18: A proposta segue diretrizes da Constituição e do Estatuto da Criança e do Adolescente quanto à proteção desses jovens diante de todas as formas de negligência, violência e opressão. Da Rádio Câmara de Brasília, José Carlos Oliveira.
15: Saúde.
9: A Câmara aprovou prioridade de atendimento no SUS para mulheres que sofreram perda gestacional. Entenda a medida com a repórter Sofia Peçanha.
20: A Comissão de Constituição e Justiça aprovou o projeto que garante prioridade de atendimento psicológico e social pelo Sistema Único de Saúde, o SUS, para mulheres que sofreram aborto espontâneo, óbito fetal ou perinatal. O aborto espontâneo ocorre quando a gestação é interrompida de forma natural. O óbito fetal ocorre quando o bebê morre ainda durante a gravidez. E o óbito perinatal envolve mortes registradas no fim da gestação ou nos primeiros dias após o nascimento. O texto aprovado altera a Lei Orgânica de Saúde, além de reunir outros 5 projetos que estavam sendo analisados em conjunto e que tratavam da humanização do luto parental, do atendimento especializado no SUS e da adoção de protocolos específicos para esses momentos por hospitais públicos e privados. A relatora das propostas nas comissões de Previdência e de Constituição e Justiça, a deputada Cristonieto, do PL do Rio de Janeiro, destacou que os serviços de saúde devem estar atentos para o sofrimento das mulheres cuja gravidez resultou em óbito do bebê.
23: Desse modo, resta mais que evidente a necessidade que haja acompanhamento profissional dessa gestante, a fim de que o luto, o sentimento de perda enfrentado por elas, seja devidamente conduzido.
20: Entre as medidas previstas estão: prioridade de atendimento psicológico, acompanhamento multiprofissional, separação de alas hospitalares para mães que sofreram perda gestacional e possibilidade de registro do nome escolhido pelos pais para bebês natimortos na sessão de óbito. Segundo o parecer aprovado, a proposta busca estabelecer diretrizes gerais de acolhimento e humanização no atendimento às famílias, sem detalhar procedimentos específicos em lei. O projeto também prevê medidas para evitar constrangimentos às mães em situação de luto durante a internação hospitalar, além de ações de orientação e capacitação de profissionais de saúde. Segundo a deputada Cristo Nieto, a proposta tem impacto direto no processo de recuperação emocional das famílias.
23: São medidas que, inclusive, levam em conta o tratamento respeitoso para com a família e, principalmente, para com a mãe, já que seu efeito também tem natureza psicologicamente benéfica e integrativa.
20: O projeto que garante prioridade no SUS para mulheres que sofreram perda gestacional será analisado agora pelo Senado. Da Rádio Câmara de Brasília, Sofia Peçanha.
0: Homenagem.
3: Paulo Teixeira, do PT de São Paulo, homenageia Valmir Rodrigues Chaves, conhecido como Bill do MST, falecido em abril. O deputado registra que a liderança popular contribuiu para a organização de trabalhadores do campo, assentamentos, cooperativas e comunidades rurais.
9: Termina agora o Jornal Câmara dos Deputados, produzido pela Rádio Câmara, com trabalhos técnicos de Wellington Teles e apresentação de Val Monteiro e Márcio Aquilissardi. Uma boa noite para você.
3: A Voz do Brasil volta amanhã. Boa noite.
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Fala, turma! Uma ótima quinta-feira pra você curtindo aí a programação, tá com o rádio ligado, sempre, sempre, sempre curtindo as melhores músicas. Aqui é o caminho certo pra sua felicidade, então. Se joga que a partir de agora, Fernando Bettoli, seu amigo e comunicador, chegou pra juntos fazermos história nessa quinta-feira. Quintou por aqui, final de semana já tá batendo na porta e a gente vai fazer essa festa boa, como a gente faz todos os dias, né? Então, partiu ser feliz ouvindo sempre as melhores. Bora começar e começarmos bem a nossa programação. Quem abre as cortinas do palco pra esta quinta aqui, ó, Henrique Diego Singular, é a primeirona. Ótima quinta-feira pra você de rádio ligado na melhor programação do seu rádio.

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1: Luan Santana e o Olhão Marrom. Teve também Corpo Nu do Panda, Mensagem Pra Ela do César Menotti e Fabiano, Singular do Henrique e Diego por aqui. Foram as quatro primeiras canções desta quinta-feira aqui na rádio número 1 do seu rádio.
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1: Ótima noite pra você, agora 10:12.

0: É que é isso, Rio de Janeiro!
1: E você, tem fama de louco? Quem não tem, né? É Zé Neto e Cristiano passando por aqui, fechando mais uma sequência. Fama de louco, teve Nayara Azevedo com a Maiara e Maraíza, o Bruno e o Marrone, teve Jorge e Matheus com o Matheus e Cauã por aqui, só moda boa atrás de moda boa, todos os dias às 24 horas, né? Aqui é a programação feita especialmente pra você de rádio.

0: Tempo bom que não volta mais, hein, meu parceiro?
1: Fiduma e Jeca, tempo bom. Hoje o tempo tá bom pra quê? Pra dar aquela pescada? Tá bom pra que jeito hoje, hein? Tá bom pra curtir muito, né? Tá bom pra você botar ainda mais sorriso nesse rosto e curtir. É Fiduma e Jeca soltando a voz por aqui. Teve Xande Avião, passou Chitãozinho e Chororó. É, as feras da música sertaneja. Murilo Ruf e Matheus Fernandes também cantando por aqui, soltando a voz na sua quinta-feira. Tá tudo bem aí? Que bacana, como é bom ter você por aqui todos os dias, curtindo a nossa programação, nem que seja um pouquinho, né? Mas tá aí, sempre curtindo, prestigiando a programação da rádio, que é feita especialmente pra você.
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1: Faltando 13 pras 11.

0: Embaixador Gustavo Lima com a música A Noite. Teve Zezé de Camargo, passou Japinha Conde, a Yasmin Santos com Cleiton Romário, também deixando a sua quinta-feira com esse astral lá em cima pra gente curtir e já pensar no final de semana que tá chegando. Já tá batendo na porta finalzão de semana e você vai curtir muito. Ó, já manda aquela mensagem no grupo da família, dos amigos, já organizando o esquenta pro fim de semana que tá chegando, tá chegando. Boa noite, agora 11:05.
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0: Marcos e Bilute, insubstituível. Teve Xande Harmonia com João Gomes, Kleber e Cauã, teve Murilo Ruf por aqui. E é o seguinte, tá liberado, hein? Ó, o WhatsApp, Facebook, Instagram, pra você mandar sua mensagem e a gente vai abraçar você nessa quinta-feira. Eu tô instigado, ansioso pra dar aquela abraçada em você, o melhor ouvinte ligado. Então use os meios de comunicação, use e abuse e bora lá, manda sua mensagem porque eu vou abraçar você hoje.
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0: 11:23.

Rio Negro e Solimões com Refém da Madrugada, teve Juan e Leandro, passou Aviões do Forró, Danilo e Davi por aqui, bora mandar alô, hein? Sabe quem tá com a gente? A Fabiana Mafra, também o Pedro Gomes, a Ingrid, a Eliane Simão, também o Johnny Moreira, o Júlio César, Sara Alves está por aqui, a Thaís Vitória, André de Jesus, a Renata Marinho também está, a Fernanda, Jéssica Maia, Dani Silva, Matheus Souza, a quem aqui é a Vanusa Correia, a quem aqui também é a Beatriz Cordeiro, a Raquel Santos, o Anselmo Nunes, a Mariana Silva, também a Maria das Dores, a Meire Santos, Natália Hipólito, também a Patrícia, a Daniela, o Alberto Rodrigues, a Gabriela tá por aqui, a Simone também, a Cláudia da Silva, o Dário por aqui, a Maria Eduarda, Marta Vaz Costas, a Giovana tá por aqui também, a Maria Laudilândia. Boa quinta pra todo mundo.

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1: É Kleber e Cauã fechando a programação desta quinta. Mil adjetivos. Teve Me Segura da Yasmin Santos. Passou Azul do Guilherme Santiago. Errado Triplo com Diego e Victor Hugo. E a música O Perigo. Errado Triplo, O Perigo. Ai, gente, acabou o programa. Acabou. Não temos tempo pra mais nada. A não ser agradecer você que ficou aí de rádio ligado. Tamo indo nessa manhã. Sextou, hein? E vamos estar junto com você por aqui, fazendo história no seu esquenta do fim de semana. Tamo junto, sempre na melhor programação. Sequência tem muito mais música boa pra você conferir por aqui.

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2: Acerte o seu relógio, 4 horas e 44 minutos. Tá tudo igual no relógio.

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0: Confira a hora certa, faltam 4 minutinhos para as 6 da manhã.
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2: Tribunal de Contas dá prazo para a prefeitura esclarecer licitação da saúde. Guarda Municipal reforça alerta contra o uso do Cerol em pipas. Professor pede apuração sobre abusos no consumo da merenda escolar. Saúde descarta leptospirose no Nova Catanduva após exame do Adolf Lutz. Ex-ministro da Agricultura faz palestra para empresários na região. 3 caminhões se envolvem em engavetamento na Washington Luiz. 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Paciente renova esperanças com o primeiro passeio ao ar livre depois de 1 ano. E no esporte, atletas de Catanduva embarcam hoje para os Jogos Regionais. Eu sou o Guilherme Gandini, esses são os destaques desta sexta-feira no Jornal Regional.
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Fala pessoal, excelente sexta-feira pra você, seja bem-vindo, bem-vinda, muito obrigado aí pela sua audiência de todos os dias aqui na sua rádio preferida. Olha, mais um dia aí pra gente poder curtir o melhor da música, pra fazer companhia um pro outro, né? Deixar melhor ainda a nossa sexta-feira. E o que dá pra fazer na sexta-feira? Dá pra fazer tanta coisa, além de você trabalhar mais animado, pensando aí no fim de semana, tem um happy hour ainda que muita gente aproveita depois do trabalho, né? Independente da hora que for, saiu do trabalho aí, você já pega, vai lá junto com os amigos, bater aquele papo, tomar aquela gelada, mas atenção, hein? Se beber, não dirija. O nosso programa tá demais e eu quero você conectado com a gente aí. Vamos lá, primeirinha, vem chegando com Jorge Mateus. Só se for sozinho.

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Love is a Land. Essa foi a música que você acabou de curtir por aqui na nossa sexta-feira, para deixar o dia mais leve e melhor, né? O seu trabalho flui melhor. Você que estiver descansando aí também, passa a curtir, cantar junto com as músicas que a gente apresenta aqui para você. O Léo Balbinotti cantou por aqui essa pedrada dele aí, né? Quando a música é boa, o pessoal fala assim, ó, essa pedrada. Então, é isso. Tem muito mais para você ouvir aqui na nossa programação. Então, obrigado você, meu querido, que mandou mensagem aí pra gente também. Daqui a pouquinho tem beijo, tem abraço aí pra todo mundo. Ainda teve por aqui, ó, Nayara Azevedo traz uma cerveja urgente. Teve aqui também a música do Christian Ralph, Desejo de Amar, e o som do Jorge Mateus, Só Se For Sozinho. 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Bom dia, 6:11.

0: Madrugada, a música do Gustavo Lima que você acabou de ouvir por aqui na nossa programação nessa sexta-feira. Essa música é um musicão também, né? Aliás, qual é a música que é lançada por Gustavo Lima que acaba não virando sucesso? É difícil você encontrar alguma, né? Até aquelas músicas mais antigas do comecinho da carreira, aquelas que não fizeram tanto sucesso, acabaram depois, né? Fazendo, porque quem é fã começa a consumir os trabalhos aí do Gustavo Lima, passa por todo o repertório dele. Não tem jeito! E aqui o espaço tá aberto pra você pedir a sua também. Bora mandar mensagem!
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0: 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Bom dia, 6:26.
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0: segura. Essa foi com Yasmin Santos, que você acabou de ouvir por aqui na nossa programação. Ela levando um pouquinho mais da sua sofrência pra você que tá em casa, você que tá trabalhando na correria do seu dia a dia também. É sexta-feira, né? A Yasmin Santos vem com a sofrência diferenciada dela, né, gente? É um sertanejo mais moderno. O sertanejo tem esse poder aí, né? Sempre vai renovando o estilo, vai se transformando e ampliando o seu público também. Por isso que tem espaço cada vez mais aqui na nossa programação. Bora mandar mensagem.
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0: E cantor sertanejo aparece de surpresa em bar e faz show que agita Goiânia. Quem é ele? Eu vou contar tudo pra você agora. Chega mais aí pra perto do rádio. Bora ser feliz, meu amigo. É sexta-feira, hoje dia 17 de julho de 2026. E eu quero saber o que você tá fazendo de bom aí. Bora compartilhar com a gente, viu? É, manda seu beijo, seu abraço pra quem você quiser. Fica à vontade pra interagir aqui com a gente. Tudo que a gente faz aqui é pra deixar o seu dia mais leve mesmo, viu? Desde música boa, companhia e aquela fofoca pra saber, pra ficar inteirado com o que acontece no universo dos famosos. Vamos lá, porque é hora de fofocar. Quem estava em um bar de Goiânia teve uma surpresa daquelas. Gustavo Lima apareceu de surpresa no local e acabou transformando a noite em um verdadeiro show. Que legal, né? O embaixador é tudo de bom. O cantor soltou a voz ao lado de Priscila Senna, Felipe Araújo e Hungria, enquanto Andressa Suíta, Margarete Serrão, mãe de Virgínia Fonseca e outros convidados acompanhavam tudo de pertinho, viu? Nas redes sociais, quem viveu o momento comemorou a surpresa, enquanto quem ficou de fora só lamentou, né? Tem noite que vira história e essa, sem dúvida, foi uma delas.
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0: Ótimo dia pra você, 17 para 7.
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0: São 3 flashbacks a partir de agora pra fazer companhia pra você na nossa sexta-feira. Vamos lá, vamos chegando, aumentando o volume, porque as músicas aqui eu já escolhi, viu? Só música boa pra você viajar no tempo. O nosso Mais Antigas está no ar e o que você está fazendo de bom aí? Bora compartilhar aqui também, viu? Chega mais, a nossa família de ouvintes crescendo, crescendo, crescendo cada vez mais, graças a você que tá sempre falando aqui da nossa programação também, né? Então essa primeirinha aqui é pra viajar no tempo com Daniel. Se você quiser voltar, participação aqui do Michel Teló.
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0: Louco Coração, essa foi com o Eduardo Costa que você acabou de ouvir por aqui, grande Eduardo Costa, hein? Esse aqui eu vou falar pra você, canta daquele jeito que a gente gosta, com entrega total, né? Com coração, e ele é engraçado também, né, gente? Ó, teve aqui ainda a música do Hugo Guilherme, Fogueira, Um Dia Te Levo Comigo, cantando aí, ó, sabe o quê? Jorge Matheus, pra gente poder curtir um pouquinho, né? E Daniel, se você quiser voltar das antigas pra gente viajar no tempo, junto com o Michel Teló, muito boa. É, meus queridos, chegou a hora, hein? Mais antigas vai ficando por aqui, mas tá de volta a qualquer momento.
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0: Ótimo dia, agora 4 para 7.
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Panda, acabou de cantar aqui pra você a música Corpo Nu, uma das músicas mais tocadas aí do Panda, entre outras tantas mais que ele tem também, né, gente? Ele que tá ganhando cada vez mais espaço nesse cenário disputadíssimo da música sertaneja, porque todo mundo quer fazer sucesso na música, é, mas qual o segredo do sucesso? Aí é que tá, né? Tem muita gente correndo atrás aí dessa receita, viu? Mas aqui é talento, né, Panda? Olha, abraço pra você que chegou agora e ligou o rádio, seja bem-vindo, tem aqui o Denilson, tá com a gente também, tá trabalhando, bom trabalho, tem aqui a Viviane também de Rádio Ligado, obrigado pela audiência.

0: Marília Mendonça, pra você poder matar saudade, viajar no tempo, curtir essa música que é boa demais e tocou muito também, né? Presepada é o nome dela, com a participação aqui das irmãs, a Maiara e a Maraísa, elas que eram amiguíssimas, né, gente? Hoje ficou aqui o registro do trabalho pra gente poder matar saudade, inclusive, do timbre de voz inesquecível da nossa eterna rainha da sofrência, Marília Mendonça. Bom dia, agora 7:29.
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E esses foram Bruno e Marrone, acabaram de cantar por aqui a música Onde Você Está. E aí, gostou? Já aproveitando, aonde você está também curtindo aqui a sua rádio preferida? Bora mandar aquela mensagem bacana pra gente também, compartilhar um pouquinho da sua sexta-feira. Tá felizão aí? Tá felizona? É, bora espalhar alegria aqui no seu rádio. Abraço especial aqui pra Silvana, que tá ouvindo a gente no trabalho. Tem por aqui também a Dani, sempre de rádio ligado e fazendo questão de mandar mensagem pra gente. Abraço aqui pra Beatriz, a Lívia, pessoal que ouve aí no dia a dia pra deixar mais leve e melhor, né? Eu falo pra você, com música boa fica tudo melhor. 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Bom dia pra você, 14 pras 8.

0: chegando em Sorocaba, Hugo e Guilherme cantando a música Teus Segredos. Aí sim, é pra deixar o seu dia mais leve, melhor. Muito obrigado você que mandou mensagem pra gente aí, tá com o rádio ligado, curtindo na boa, né? Eu, Diogo, vou indo embora. Esse foi o nosso programa de hoje. Que papai do céu abençoe você imensamente. E a gente se fala, hein? Até a próxima. Tchau, tchau.
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0: Isso aí, porque ele tem risada, música boa e muita conversa animada. Chega mais, Valdemar Júnior.
1: Bom dia, Júnior.
2: Opa, bom dia, bom dia, bom dia. Estamos no ar, ao vivo, pra você ligado no Som da Melhor, nesta sexta-feira, sextou, hein, bebê, sextou.
3: Bota pra adorar!
2: Daquele jeito, hein, sexta-feira, dia 17 de julho de 2026. Estamos na fase da lua nova, estação inverno, faltam 167 dias pra acabar o ano, já foram 198. Nesta sexta-feira bacana, o telefone tá liberado e tem promoção rolando lá em nosso Instagram, hein? Uma linda sexta pros nossos papais, mas você, mãe, pai, todo mundo pode participar, é só comentar lá que vai estar concorrendo, seguir as regras certinhas lá no nosso Instagram oficial, Difusora Catanduva 95.5, né? Porque o nosso Instagram agora é novo, precisamos lá dar aquela movimentada. Bota pra torar, galera! Nesta sexta-feira bacana, obrigado demais pela sua audiência, onde quer que esteja ligado na 95,5, a primeira em alegria. A nossa primeira tá chegando, ó, Bel Marques, amor, perfeito, 8

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1: Bom dia, Júnior.
2: Opa, bom de dia, volta, de volta. Bom dia, bom dia. Estamos ao vivo. Caiu o que aí? Você que pisou no fio aí, né? Pisou no fio aí e desconectou aqui o computador. Tá vendo aí, ó? Vai descobrir um santo, cobre outro e vira um regaço. A culpa é tua, que os ouvintes estão mandando mensagem aqui que a rádio saiu fora do ar. Cara de... Olha, deixa eu calar. Em plena sexta-feira não tira minha paciência, hein? Não tira minha... Não tira minha paciência, não. Eu já não tenho, já tenho um pavio curto.
3: A lapada é forte.
2: Oi!
4: Bom dia, Tô!
2: Bom dia!
4: Alguém quer comprar machixe?
5: Bota pra torar! Bota pra torar!
2: Vai vender o teu machixe lá na casa do...
4: Bom dia, Tô! Alguém quer comprar machixe?
2: Olha, hoje temos bolo mole, viu? Hoje temos bolo mole, tá?
5: Bota pra torar!
2: Eita Deus, quem mais aqui?
6: Bom dia, meu amigo Valdemar.
2: Bom dia.
6: Aqui é o Peixinho de Santander. Põe as caras na ponta da agulha mesmo. Conheço pra todos os ouvintes pra vocês aí da rádio.
2: Tá certo, estamos de volta.
7: Bom dia, Valdemar.
2: Bom dia, Gaivota.
7: Ô, já disse seu Nil, sei lá, hein? Na promoção Dia dos Pais. Eu quero ganhar presente Dia dos Pais, sendo que eu sou mãe solo, hein? Bom dia, bom dia.
2: Tu quer ganhar o quê, rapaz? Eu entendi que quer ganhar um celular.
7: Ô, já disse seu Nil, sei lá, hein? Na promoção Dia dos Pais.
2: Ah, deve ter que comentou e seguiu eu lá. Ah, tá. Tá certo. Tá certo, Gaivota. Obrigado, minha querida. Vai participando e boa sorte. Luzia de Palmares está por aqui também. Fala, Escamato.
8: Bom dia,
2: beleza?
8: Tranquilo com você?
2: Opa!
8: Fiquei sabendo aí que colocaram o seu apelido de Zé Bonitinho. É isso mesmo?
2: Confirma aí. É quase isso, viu?
8: Um abraço, viu, parceiro?
2: Zé Bonitinho.
8: Fica com Deus, um bom final de semana pra você.
2: Tá certo, meu amigo Fabrício. Olha aí, ó. Hoje tem.
4: Bom dia a todos. Alguém quer comprar machixe?
2: Hoje tem machixe. Meu amigo Fernandinho tá por aqui pedindo a sua música. Daqui a pouquinho tocamos sim, tá bom, Fernandinho? Obrigado pelo pedido, pela audiência. Vai participando, o telefone tá liberado.
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2: Chega mais, Áries, bom dia. Olha, sextou, hein? Mas há sinal de muito serviço pela frente. O jeito é fazer o possível para dar conta de tudo. O que pintar pela frente, já que as tarefas não ficam prontas sozinhas, né? Precisa ralar e muito. No amor, talvez o romance fique meio sem sal, né? Mas reclamar demais não vai deixar as coisas melhorar. Vale mesmo na paquera. Números da sorte: 5, 44 e 50. Cor para o dia lilás. Alô, Touro, bom dia. É hoje, hein? É hoje. As estrelas enviam uma dose extra de sorte à tarde. Sinal de que vale fazer uma fezinha, comprar uma rifa, entrar no bolão da empresa e etc. Mas à noite é melhor redobrar o cuidado com a sua grana. No amor tudo corre a mil maravilhas na vida 2 e na conquista. Será? Já que seu charme segue em alta, só controle a possessividade à noite. Números da sorte: 2, 25 e 52. Cor para o dia azul royal. Alô, signo de Gêmeos, bom dia. Sextou e a dica é usar a sua experiência com assuntos passados para descobrir a melhor maneira de conquistar seus interesses hoje. Serviço feito em casa corre melhor, assim como trabalho ligado a produtos para o lar. Do amor, curtir seu canto será uma ótima pedida e já encontrou o amor da sua vida. Só tente ir com calma para evitar ciúme com excesso. Números da sorte: 51, 26 e 53. Cor para o dia preto. Alô, signo de Câncer, bom dia. escolher bem as palavras e convencer os outros será mais fácil hoje. Aproveite os momentos de lazer para fazer contatos e circular por aí. À noite, porém, fofoca ou mal entendidos pode atrapalhar a diversão. No amor, diálogo com o par fica mais sincero, mas talvez seja uma boa ideia fugir de um assunto delicado à noite. A paquera surpreende ao longo do dia. Números da sorte: 53, 8 e 42. Cor para o dia: cinza. Alô, Leão, bom dia. Olha, o céu promete ótimas energias para a sua grana hoje. À noite o astral muda e talvez seja uma boa pensar duas vezes antes de gastar demais ou misturar dinheiro e amizade. Nos assuntos do coração, a possessividade cresce, talvez não pinte muita chance aí de conhecer um crush novo, mas vale ficar atenta. Números da sorte: 58, 14 e 40. Cor para o dia: azul turquesa. Alô, signo de Virgem, você começa a sexta com muito pique e o céu garante disposição em dobro à tarde para correr atrás também de seus interesses. À noite, porém, o seu desafio será superar as críticas e não deixar que a ansiedade cresça. Cuide do seu corpo. No amor, confie no seu charme para curtir o romance. Depois, talvez tenha que deixar algumas picuinhas de lado para manter a paz. Números da sorte: 18, 54 e 2. Cor para o dia: azul claro. Daqui a pouquinho eu volto com o seu signo.

0: Tá aí na sequência, Bruno Rosa com participação, Murilo Huff, atriz demais, faltando 9:10.
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0: Confira o seu signo. Oi, Libra, bom dia. Olha, você vai sonhar com paz e sossego, então aproveite para desacelerar, rever algumas coisas e seguir seus pensamentos hoje. À noite, vale ter cautela com a viagem ou no contato com pessoas de longe. No amor, a distância pode jogar areia nos seus planos da paquera, então não crie tantas expectativas. A dois, aproveite para curtir um programa mais sossegado. Números da sorte: 10, 52 e 18. Cor para o dia: vermelho. Alô, Escorpião, bom dia. Olha, o contato com os amigos segue protegido da maior parte desta sexta-feira, mas nem tudo são flores. A noite precisa de paciência para evitar uma briga. No amor, a sintonia no romance melhora, mas não deixe atritos em outras áreas se refletirem nos momentos com quem você ama. Números da sorte: 14, 4 e 59. Cor para o dia: verde. Alô, Sagitário, chega mais, bom dia. Olha, o astral é para lá de favorável para correr atrás de projetos ambiciosos que podem dar um empurrão e tanto na sua carreira. Não desista de seus planos e pode se surpreender com o que será capaz de conquistar à tarde. No amor, tente relaxar e deixe as coisas correrem sem tantas expectativas, porque há sinal de tensão à noite, tanto na conquista quanto na vida a dois. Números da sorte: 33, 26 e 53. Cor para o dia: violeta. Alô, Capricórnio, bom dia. Sextou, hein? E tudo fica mais gostoso se deixar o seu lado descontraído. À noite, porém, é melhor não baixar a guarda e cuidar melhor de si mesmo, do corpo, e afinal, ansiedade e nervosismo podem afetar o estômago. Olha, no amor, os momentos a dois contam com leveza e bom humor. O céu anima a paquera, inclusive nas redes sociais. Números da sorte: 53, 8 e 41. Cor para o dia: bege. Alô, Aquário, bom dia. Pode se preparar para lidar com assuntos com algumas mudanças. Então, mantenha uma atitude flexível para agarrar oportunidades incríveis que vão cruzar o seu caminho. Vai se sair melhor do que imagina se prestar atenção ao seu sexto sentido. No amor, tente esfriar o seu temperamento à noite se quiser manter a paz no romance. Mas o desejo e um certo ar de mistério animam a conquista e você pode seduzir geral. Números da sorte: 36, 27 e 18. Cor para o dia: rosa. Alô, peixes, bom dia. A convivência com as pessoas próximas estão protegida a maior parte desta sexta-feira, mas há sinal de tretas com a família à noite, o que pode ser contornado com um pouco de paciência. A vida a dois segue protegida e os momentos com o par têm tudo para serem perfeitos. Só pegue leve no ciúme à noite. E se tem um ficante ou está de rolo com um crush, oficialize o lance. Números da sorte: 14, 15 e 5. Cor para o dia: branco. Ficando por aqui o seu horóscopo do dia.
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0: Meu amigo Vitor, bom dia, bom dia.
2: Bom dia, Valdemar.
0: Beleza?
2: Manda um abraço aí pra todos os motoristas de aplicativo aí.
0: Valeu.
2: É, um abraço pra você. Manda um abraço pro meu amigo Jefferson, meu amigo Robert. Isso, da estética, Tyler. Isso, meu querido. Toca uma pra nós aí do nosso amado Batista pra fechar a semana. Já toca umas duas dele já. E toca também
0: dose uma dupla,
2: do Maninho Vaqueiro também, que é pra dar uma balangada no peito. É, meu amigo. Aquilo aí, pra aquela cesta lá, eu.
0: É só
2: vamos
0: comentar.
2: Ver se vai rolar, né?
0: É só comentar, hein?
2: É a última que morre, né?
0: Opa!
2: Tchau, obrigado.
0: Somos brasileiros, a esperança é a única que morre, é só comentar lá no nosso Instagram oficial da Difusora FM.
3: Ademar, eu não vou ficar com você até o final do programa, não. Eu tô indo pro Lírio Carlos, tá? Beijo.
0: Vai aprontar, né? Eu sei, vai aprontar nessa sexta-feira, né?
3: Bom dia, meu lindo, meu fofo.
0: Aham, tá certo então. Bom dia, Maria. Maria tá por aqui também, comentando a nossa foto. Nosso amigo Alessandro Oliveira do Posto 7.
4: Fala, Valdemar, meu amigo.
0: Beleza, cara?
4: O programa tá um sucesso.
0: Valeu.
4: Boa sexta-feira, bom fim de semana, meu irmão.
0: Tamo juntos. 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

0: Difusora. Difusora FM, agora 9:02, direto ao nosso telefone. Oi, nossa amiga Daniela tá por aqui, toca uma música aí, Alice Brandão, Zé do Caroço, tá certo, Daniela, brigadão, viu? Toca uma música em homenagem à minha querida Argentina, bicampeão, domingo, se Deus quiser, não chores por mim, Argentina. Você tá de brincadeira, né, Paulo? Ô, Paulo, você tá, não, você tá de brincadeira, você tá zoando com a minha cara, né? Tá certo então, Paulo. Paulo Garcia é o nome do cara, hein? Valeu, Paulo, tá certo. Obrigado pela participação. Nosso amigo Tadeu por aqui. Fala, Tadeu.
1: Bom dia, Valdemar Júnior.
0: Bom dia.
1: Difusora. Ô, Valdemar. Sextou, sextou, Valdemar.
0: Sextou, sextou.
1: E a gente tá como? Sem dinheiro, então sim. Não adianta nada. Sexta-feira sem dinheiro não adianta nada.
0: Que adianta? Ah, faz alguma coisa aí, meu amigo. Faz alguma coisa. Se vira nos 30 aí, ó. Faz igual a Silvia, Cássia. Nos 30. Rapidinho ela arruma uma grana, hein?
2: Olha, Valdemar, o veinho que cuida aqui da cancela do trem, da rua Petrópolis, mandando eu passar e o trem apitando.
0: Vixe, Maria.
2: Olha que perigo, quase a Zoião é atropelada por um trem.
0: Misericórdia.
2: Ah, mas é pra acabar, hein? Uma loira atropelada por um trem numa sexta-feira? Não, não, não.
0: Eu sei não, viu? Será que não era... Ele tava querendo alguma coisa. Tava querendo alguma coisa com você, hein? Silvia, já pensou? Misericórdia. Oi, oi, nossa amiga.
3: Bom dia, Juninho.
0: Bom dia.
3: Bom dia pro grupo, bom dia pra todos. O meu bom dia. Eu quero ouvir com o Amado Batista, Borboleta Azul. E oferecer pra todos do grupo, pra Bazar Carolina e pra todos os meus amigos.
0: Certo.
3: E minhas amigas.
0: Muito
3: e
0: bem.
3: Pra todas as meninas que estão me ouvindo.
0: Beijo, beijo, Luzia.
3: Pra minha sobrinha, Patrícia, lá da Tulipa Joias. E pra Cecília, da Tulipa Joias.
0: Beijão, nossa amiga Luzia Stucchi. Meu Deus do céu. É isso aí, Fernandinho. E aí, o que você acha? Espanha ou Argentina? Tem uns malucos aí que começam a torcer, né? Já começam a fazer a festa em pró-Argentina.
4: Bom dia, Valdemar Júnior.
0: Bom dia,
4: Difusora.
0: Bom dia, Maria. Maria é igual a Tramontina, né? Corte rápido.
5: Bom dia, Júnior. Bom
0: Oi,
5: dia, rapaziada do
0: Rafael.
5: Estúdio.
0: Rafael.
5: É, uma ótima sexta-feira pra todos aí. Sextou, bebê. Quero mandar um abraço aí pra todos Sextou. Os marmoristas aí de Catanduva. Fechou? Toca aquele som pra nós. É, essência da paixão, revelação. Tamo junto, abraço.
0: Um abraço, eu volto já já com muito mais. Aumenta o som porque, ó, tá só começando, hein?
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0: Difusora FM, Simone Mendes. Direitos iguais. Ô, musicão, hein? Agora 9:23. Obrigado pela sua audiência. Pra você que está em casa, onde quer que esteja, sintonizado no som da Difusora FM. Vamos à nossa frase do dia, frase motivacional, não é isso?
1: Nossa, gente, lá vem bolda aí. Segura essa daí.
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0: A nossa frase do dia hoje aqui no programa Valdemar Júnior, é aquele momento onde ouvimos a frase motivacional, para motivar o nosso dia, né? É aquele momento diferencial. Hoje tá light, hoje tá tranquila. Nada como um novo dia para lembrar que não sei o que estou fazendo, mas vou com fé. Não sei o que é que eu tô fazendo, mas eu vou com fé, vou fazer assim mesmo, tô nem aí. Para melhorar ainda mais a nossa manhã, Gilberto Gil, anda com fé. E assim vamos seguindo, né? Com muita fé em Deus. Você também tá com uma frase do dia, não sabe nem o que é que tá fazendo, né? Mas vai fazer com fé. Bom dia!

0: Difusora FM, Mari Fernandes, saudade de quê, menino? Rapaz, tá todo mundo ligado, sextou, hein? Sextou aqui na Difusora. Agora 9:32, eu volto já, aumenta o som, segura a ponta aí. Eu volto já já.
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3: Difusora FM, Thales Lessa com participação de Diego e Vitor Hugo. Que pena, faltando 10 minutinhos para as 10 horas e o tempo voando, hein? O tempo voando, passando muito rápido nesta sexta-feira. Alô, Jane, nossa marrom bombom, bom dia. Quem está conosco também é a nossa amiga, a Tayane. Alô, Tayane, obrigado pela sintonia. Oi.
4: Valdemar, minha frase motivacional pra hoje.
3: Qual que é?
4: Que sua sexta-feira seja leve.
3: Ui.
4: Igual a sua vontade de trabalhar hoje. Bom dia.
3: Tá numa vontade que dá medo, hein? Tá numa vontade que dá medo.
5: Bota pra torar!
3: Quem mais tá conosco por aqui? Nossa amiga Nédima. Oi, Nédima. Bom dia, bom dia. Cadê ela aqui, Nédima? Oi.
6: Olá, Juninho, bom dia, abençoada sexta-feira pra você, que seja um final de semana super agradável e um ótimo final de semana.
3: Beijo.
6: Juninho, toca pra mim, Gustavo Lima, Bala Alojada, beijão, fica com Deus.
3: Beijo, Nédima, obrigado.
7: Valdemar Júnior.
3: Oi.
7: Esses mal acabados aqui do Jonathan e o Diogo aqui, ó, pai. Pra mim enche o saco. Fala o nome dele da rádio aí que eu deixar eles com vergonha também.
3: Como que é o nome de quem? Fala o nome da rapaziada aí.
7: Valdemar Júnior. Esses mal acabados aqui do Jonathan e o Diogo aqui, ó, pai. Pra mim enche o saco.
3: Essa parte aqui eu não entendi. Ô Tadeu, vem aqui, filho. Ô, filhinho. Filhinho. Ô, filhinho. Vem aqui, meu amigo. Eu não entendi essa parte.
7: Olha aqui, ó, pai. Pra mim enche o saco. Fala o nome dele da. Ô, Valdemar, é o Jonathan.
3: Jonathan, alô, Jonathan. Esse Jonathan, sei não, viu? Será que eu conheço?
5: Ah, oh, Zé da Manga.
8: Bota pra torar.
3: Se era pra ficar com vergonha, agora ficou.
8: Tá libicuda na cara do cão.
3: Ai.
5: Ai. Eita, gota serena.
7: Ô, Valdemar, é o Jonathan e o Diogo.
3: Ô, oh, Diogo.
7: Agora, minha flor de lis.
3: É?
7: Escutou agora, minha flor de lis.
9: Tô namorando.
3: O Diogo. O Diogo também é?
5: Tá, tá.
3: O Diogo também é?
5: Tá, tá, tá pegando fogo.
3: Sei não, viu?
5: Gostei desse bagulho que tá aí.
3: Pronto, olha pra ele agora. Olhou? Tá vermelho, vermelho, né?
10: Bom dia, meu amigo Valdemar.
3: Fala, meu amigo Sérgio Maciel, potência.
10: Na sexta-feira, nosso final de semana. Ô, Valdemar, toca pra nós aí, Roberto Carlos, caminhoneiro, fazer um favor pra nós aí.
3: Opa.
10: Conheço Luciano Creio, Costa Oeste, Ederson, nossa amiga Zoião. A todos, Sacatanduva e região, um forte abraço a todo mundo. Tô ligado aqui. Tchau, obrigado.
3: Tchau, obrigado. Valeu, meu amigo Sérgio Maciel. Oi, Zildes.
11: Bom dia, Ju. Até que essa foi bonitinha.
3: Essa foi light.
11: Se você não sabe o que faz, vem aqui comigo, meu amor.
3: Ela é outra. Tá querendo, hein? Ai.
5: Eita, gota serena.
3: Essa sempre tá querendo. Quem mais tá conosco por aqui fazendo uma festa? Nosso amigo Peixinho.
12: Mas tu é feio, hein? Quanto tu quer pra assustar uma casa de quatro cômodos?
8: Bota pra torar!
3: Ai, ai, ai. Só porque eu postei a foto lá nos status, isso é inveja, né, Peixinho?
12: Mas tu é feio, hein? Quanto tu quer pra assustar uma casa de
5: Zé da Manga.
3: Ai, ai, oi, Judy.
13: Oi, Júnior, sou a Judy. Quero mandar um abraço para todos os ouvintes, para todos vocês da rádio. Que vocês tenham um dia abençoado por Deus. Para minhas filhas, para minha mãe, meu filho Juninho. Para a dona Dercy, 93 anos, minha patroa. Manda um alô lá, ela tá lá. Ela é a Patrícia, cuidadora. Manda um abração aí para ela, ela tá ouvindo, tá bom? A dona Dercy, 93 aninhos, tá ativa, hein? Tá bom? Um ótimo dia pra vocês. Beijo. Ô, Júnior, viu você lá no Insta, viu? Eita, Lelê, hein?
8: Bota pra torar!
3: Quer que eu fale o quê? Hã? Tá certo, obrigado pelo carinho, nossa amiga Judy. Olha ela aqui.
11: Nessa foto, hein? Bom dia, meu bigodinho de ouro.
3: Bigode de ouro. Olha ele aí, ó. Música nova do Gustavo Lima. Bala alojada. Faltando 5 para as 10. Bom dia.

0: 10 horas, eu volto já já.
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3: É hora da notícia, Difusora Informação, agora 10 horas e 3 minutos, tempo ensolarado. Nesse exato momento, marcando 22 graus em Catanduva e a máxima na casa dos 29 graus. Olha, uma carreta com óleo pegou fogo e interditou a Washington Luiz entre Catanduva e Pindorama. O motorista saiu ileso e o incêndio atingiu aí a vegetação às margens da pista. E a rodovia ficou parcialmente interditada até amanhã desta sexta-feira, hein? Recebemos a informação também que um caminhão de cana, né, tombou na rodovia também entre Embaúba e Cajubi nesta manhã e as equipes já se encontram também no local. É a Difusora FM trazendo informações para você agora 10:04.
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0: Difusora FM, como que é? Gostosa de ouvir, é isso? Muito bem, nosso amigo Crisão por
1: bom
0: aqui.
1: Dia,
0: fala, Crisão.
1: Meu glorioso parceiraço, Juninho.
0: Beleza.
1: Vamos que vamos, ótima sexta-feira pra você, garoto. Pra todo esse povo maluco da Difusora. Manda um abraço pra todo esse povo, gente boa pra caramba. Solta o som pra nós aí, Zildinho. Um abraço.
0: Um abraço, um abraço. Valeu, Crisão. Obrigado pela audiência.
2: Ô, Valdemar, você falou que tem uma carreta lá que encapotou entre Embaúba e Cajubi, né?
0: Isso.
2: Provavelmente a pista tá interditada, mas pra Zildinho não tem problema. Ela pega a vassoura e sai voando com a vassoura, né, Zildinho?
0: Eita, Zildinho, sobrou pra você. Eu sabia que ia sobrar pra ela.
3: Bota pra atorar!
0: E se não foi culpa dela, né? Se não foi culpa dela.
4: A lapada é forte.
3: Ah, oh, Zé da Manga.
0: Tem alguma coisa a falar, Isildex? É bem próximo da tua cidade aí, viu? Sei não.
5: Isso aí, né, meu amor? Se você querer uma carona, eu ponho cheia na minha garupa.
0: Acho que o cara viu uma loirona de branco e aí foi fazer uma manobra, acabou escorregando.
6: Não entendi.
0: Pode ter sido sim, a Isildinha, viu? Nosso amigo Gladson tá por aqui também, obrigado pela audiência, tá ligado. Alô, Márcia Fernandes, Marielle, o Bruno do BR Contabilidades e Novais, todo mundo sintonizado na 95,5. Meu avô era espanhol, mas vou de Argentina. Ah, você tá de brincadeira, né, Fernandinho? O que que tem essa rapaziada tem na cabeça, hein, cara?
4: A lapada é

0: Aí no som da Difusora FM, Fred e Fabrício, Te Amar e Meu Talento. Eu volto já. Difusora. 10h33, bom dia.
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0: aí no som da melhor raça negra, Doce Paixão, agora 10h42.
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0: sai no som da Difusora FM. E vamos à luta. Gonzaguinha, tá todo mundo ligado no som da melhor agora, 10:52.
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0: Melhor Patrícia e Manuela, chama o SAMU.
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0: Ligada em você, isso mesmo, 11 horas em ponto. Ei, vem aqui, cola no rádio aí, vai. Cola, eu sei que você gosta de fofoca. Eu sei disso. Não vem não, hein? Mas, trazendo informação sobre famosos. É, você lembra do diretor do ex-Big Brother lá? O Boninho? É, ele criou um outro reality na Record, não é isso? Chamado aí Casa do Patrão. E agora saiu o resultado da ganhadora, Sheila Barbosa, que foi a grande campeã da primeira temporada do reality show Casa do Patrão, exibido na Record e na Disney. E aí, nas redes sociais, está bombando que a Sheila Barbosa foi a grande campeã do reality que ninguém assistiu. Você tá de brincadeira, né? Você ouviu falar nesse reality aí? Meu Deus do céu.
2: Ah, oh, Zé da Manga.
0: Será? Acho que é a Copa que deu uma atrapalhada, não, no reality. Ninguém, eu não ouvi ninguém falar sobre isso. Fala, meu
3: bom
0: amigo
3: dia,
0: Augusto,
3: bom
0: beleza?
3: Dia,
0: e aí, oh, como é que está?
3: 11 horas da manhã, hein? Já tá na hora de almoço.
0: Bicho, tá pegado
3: acabou
0: ainda, hein?
3: Acabou a torneira, tchau, acabou, obrigado, hein?
0: Depois de meio-dia.
3: Estou.
0: Filho, depois de. Como diz a minha amiga Silvia, falou aqui bem, ó.
4: Valdemar, sextou, bebê. Ó, quem fez ao teu meio-dia.
0: Quem fez, fez.
4: Tá feliz. Depois, pode parar, Valdemar.
0: Pode parar.
4: Nem
0: pode parar.
4: Um churros, nem um crepe suíço, nem um pastel vai dar conta, bebê.
0: Não, não pode esquecer.
4: É na garapa mesmo.
0: Se fez até meio-dia, fez. Quem não fez, já obrigado. É.
5: Maravilhoso. E teve muita gente que assistiu, sim.
0: Ah, vai. Não. Pera aí. Vai contar, vai falar que você assistiu o reality.
5: Maravilhoso. E teve muita gente que assistiu, sim.
0: O que foi que rolou? Como que funcionava esse reality aí? Que eu não sei de nada.
5: Muito bom.
0: O que, rapaz? Era tarde da noite, você tava era dormindo, rapaz. Ou dormindo ou fazendo certas coisas que a criança não pode ouvir, né?
2: Bota pra adorar!
0: Nossa amiga Jane, que é isso, Jane? Jane, essa Jane bota pra torar mesmo, hein? Conhece o dia ouvindo música motivacionais, eu de manhã. Não, ô Jane... Como vamos estar hoje? Gente, Jane, vai devagar, filha. Aqui é uma rádio. Isso aí, geralmente você me manda no meu privado, né?
2: O que você tá fazendo agora?
0: Aí você me mandou no WhatsApp da rádio. E aí eu não consigo ouvir antes de colocar no ar.
6: Dá-me bicuda na cara do cão.
0: Não, essa Jane é do peru, viu?
2: Eita, gota serena.
0: Meu Deus.
5: Maravilhoso.
0: Mentirosa.

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1: Tribunal de Contas dá prazo para a Prefeitura esclarecer licitação da saúde. Guarda Municipal reforça alerta contra o uso do cerol em pipas. Professor pede apuração sobre abusos no consumo da merenda escolar. Saúde descarta leptospirose no Nova Catanduva após exame do Adolf Lutz. Ex-ministro da Agricultura faz palestra para empresários na região. 3 caminhões se envolvem em engavetamento na Washington Luiz. Coletivo Delarte abre inscrições para curso de formação teatral. Paciente renova esperanças com o primeiro passeio ao ar livre depois de 1 ano. E no esporte, atletas de Catanduva embarcam.

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8: Volta na melhor, 11 horas e 22 minutos. Você ligadinho com rádio. A Difusora FM 95,5. O que é isso aí, moço?
9: Você não gosta de encher o saco dos outros.
8: É.
9: Hoje eu te peguei, caroto.
8: É, pegou mesmo, hein? Pegou. É porque me enviou um vídeo aqui e eu, sem poder ouvir antes, né? Tive que colocar no ar, né? Meu amigo maravilhoso, bom dia, bom dia.
10: Oi, Juninho.
8: Eita.
10: Oi, Juninho, bom dia. Eu tô rouca. Bom dia pra nós.
8: Tá trabalhando bastante a voz, né, Silvia?
10: Desejo pra todo mundo aí também da rádio, tá? Um ótimo dia. Que Deus cuide de nós, tá? Um beijo no seu coração.
8: Amém.
10: Eu tô curtindo as outras músicas aqui, tá? Então não vou pedir hoje, não. Eu tô rouca. Não dá pra me cantar junto hoje. Beijo.
8: Beijo, beijo, obrigado, viu? Obrigado pela participação. Ô, Silvia, essa figurinha que você me enviou aqui no WhatsApp é o que você gosta, né? Ou o que você gostaria ter?
11: Não entendi.
12: Bota pra atorar!
8: Pelo amor de Deus, hein, gente? Vamos devagar.
13: Ô, Ju, essa casa do patrão é tipo Big Brother. Está fazendo.

0: rola. É por isso que você gosta de assistir reality, né? Porque o que rola de safadeza lá dentro não tá no gibi. É pra essas coisas, né? Tá altas horas da noite.
1: Ah, Zé da Manga.
0: Querendo ver o que é que acontece debaixo do edredom, né?
2: Tô namorando.
1: Eita, gota serena.
0: Você pensa que me engana, Isildinha.
2: Só que não rolou edredom. Putaria igual tem no Big Brother e na...
0: Você que pensa.
2: Na Fazenda. Por isso que talvez não teve tanta audiência, né?
0: Tem que ter, né? Um pouquinho,
2: mas
0: né?
2: Mas teve bastante, sim. Acho que teve 6 meses. Eu assisti inteirinho. Briga tinha. Só não rolou edredom. Não tem putaria igual tem em casa do.
0: Tá vendo aí como que é? Ela gosta da putaria.
2: Mas, Ju, eu quero participar do sorteio.
0: Qual sorteio?
2: Do panetone.
0: Ah, eu vou. Deixa eu calado que é melhor, vai.
3: Você viu meu brinquedinho, Ju? Manda o brinquedo.
0: Manda pra quem?
3: O Dex. Ah. Manda o brinquedinho com o Zé da Manga pra ela, Valdemar. Você viu que ela tem tempo, né, Valdemar? Nem você que é comunicador não teve, mas ela tem, né?
0: É. Ah, não. Não é a minha praia. Quem sabe um dia, né? No Big Brother. É, quem sabe? Eu quero ver essa galera torcendo. Ah, já pensou? Meu Deus do céu. Ia ser um fuzuê tão grande lá dentro.

0: Solta a voz, solte a voz.
1: Solte
0: se não vem. The Fever, só por causa de você.
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0: Quem é o cantor?
1: Tanto que eu nem sei dizer.
0: Ai, ai, ai, gente.
1: Cidade pra mim, eu nunca quero ver você. Amei a música da Jane. Essa fotinha aí parece que tá dançando a música da Jane.
0: Ai, meu Jesus, gente. Fala, minha amiga Luzia Stuck.
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1: Eu me sinto só.
0: Ah, não. Ela gravou a primeira música e agora gravou a Isildinha cantando, é mole?
3: E eu te amo tanto, que nem sei dizer.
0: Eu te
3: quero
0: tanto. Sextou, hein?
3: É uma ópera.
0: Estão querendo arrepiar o bico da periquita por aqui. Pra arrepiar o bico é lá, viu?
4: O que você tá fazendo agora?
0: Ah, fala, meu amigo Fábio.
5: Ô, Valdemar Júnior, bom dia, boa tarde, boa noite, galera da
0: Difusora. Esse já tá louco logo cedo, hein?
5: Quero mandar um abraço pra esses ouvintes maravilhosos, pra todo mundo tá ouvindo aí, pra Zoião, pra Luzia Stuck, pra Dona Zirdinha, aquela velha macumbeira, pro Fernando em Pedra Portuguesa, pra Tami de Palmares Paulista, toca um modão pra nós aí, meu querido Coro Cacete, menino, um abraço pra você, um beijão no teu coração. Bora pra cima, garoto!
0: Hoje tem, hein?
5: Eu quero
0: hoje
5: mandar um abraço
0: tem.
5: Também pra todo o pessoal lá do Ailton Martelinho de Ouro, nosso grande amigo lá.
0: E ainda tem que faturar, eu volto já.
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0: Porque é apaixonada.
1: Difusora FM, bem aos olhos da lua, com Fredão e João Bosco e Vinícius.
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1: Vou ficando por aqui, encontro marcado segunda-feira, se Deus quiser, a partir das 8 horas da manhã. Obrigado demais pela sua companhia, você sempre sintonizado na 95,5, hein? Olha, se beber, não dirija, vai com calma neste finalzinho de semana. Se for curtir, se liga, hein? Cuidado, hein? Beijo, beijo, até lá, se Deus quiser. Fui!

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0: Uma salva de palmas, Murilo Rum.
1: Valeu, Goiânia.
2: Delícia, tamo cara, junto. Tem que respeitar.
0: Que é isso?
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0: Luizão. Que honra demais poder estar aqui, viu?
1: Você tá doido.
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0: 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Diego e Vitor Hugo, que pena.
1: Que pena.
0: Que pena.
1: Faz barulho pra Thales nessa.
2: Diego e Vitor Hugo.
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1: Tribunal de Contas dá prazo para a prefeitura esclarecer licitação da saúde. Guarda Municipal reforça alerta contra o uso do cerol em pipas. Professor pede apuração sobre abusos no consumo da merenda escolar. Saúde descarta leptospirose no Nova Catanduva após exame do Adolf Lutz. Ex-ministro da Agricultura faz palestra para empresários na região. 3 caminhões se envolvem em engavetamento na Washington Luiz. Coletivo Delarte abre inscrições para curso de formação teatral. Paciente renova esperanças com o primeiro passeio ao ar livre depois de 1 ano. 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
5: Essa é a última música do nosso repertório. Eu gostaria de agradecer a presença de todo mundo que tá aqui hoje e dedicar essa música ao eterno Tio Wilson.

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1: Opa, tô chegando, hein? E aí, como que tá a tua sexta-feira, hein? 17 de julho de 2026. Estação é inverno, terceira semana do mês, a 29ª semana do ano. Faltam 167 dias para terminar o ano de 2026. A fase da lua hoje é nova. WhatsApp da difusora é o 997640955. Participa aí. Pode ser mensagem de texto, de áudio, do jeito que você quiser. A primeira já vem chegando. É o Skank, Garota Nacional. Boa tarde para você.

0: Difusora FM, Águas de Março, Elis Regina com Tom Jobim. Agora 2:39, já tem ouvinte chegando por aqui conosco. Salve, salve, Difusora, sextou com alegria. Deus abençoe mais uma tarde, bom programa, toca aí pra nós, Felipe Falcão, Pirarucu. Valeu, valeu, boa sexta-feira com alegria, valeu, Fernandinho Real. Você quer pirar o cu, sonoplasta?
1: Cavo, elenco.
0: É a música, tonto, é o peixe. Quem quer pirar o cu? Como que é? Pode vir, pode chegar. O peixe que paga.
1: Peixe!
0: Ai, ai, meu velho. E aí, Zoião, como que você tá?
2: Oi, Fabrício Moreira, boa tarde.
0: Tudo bem?
2: Com você, amigo.
0: Graças a Deus, tudo bem.
2: Quanto tempo? Essa semana eu sumi, né?
0: É verdade, tá trabalhando bastante, Zoião.
2: Mas não é, Fabrício. Tava lá, ó, cuidando dos idosos, dos velhinhos. Justo na hora que você entra na programação, às vezes eu tô ali, cuidando, reparando, trocando, viu? A Zoião troca a fralda também, Fabrício.
0: Muito bem, muito bem.
2: Gente, quando a gente envelhece, Fabrício, a gente se torna um bebê.
0: É verdade.
2: Não é que é verdade?
0: É, mas é mesmo, né? É, aí tem a inversão, né? Quando a gente é bebê, papai e mamãe cuida e depois futuramente o papai e a mamãe pode precisar desses cuidados, não é verdade?
2: Você usa,
0: inverte os papéis,
2: a fralda, né? Você toma leitinho, né?
0: Vai dormir cedo, quando é 6 horas já tá de blusinha de lã porque já tá com frio.
2: E você é cuidado por um adulto.
0: É,
2: Fabrício, é a realidade nua e crua, meu amigo. Prazer em falar com você, viu?
0: Prazer é nosso, Zoião.
2: Bom final de semana, que Deus os abençoe aí. E até segunda-feira, se Deus quiser.
0: Se Deus quiser, Zoião.
2: Toca pra mim. Hoje eu vou caprichar, hein?
0: Vai.
2: Hã? Vou caprichar numa nos anos 80. Christopher Cross.
0: Boa, é boa.
2: Aí eu deixo pra você. Aqui você vai colocar. Tá bom, meu amigo? Um abração da Zoião.
0: Valeu, Zoião, um beijão pra você, excelente final de semana, viu? Obrigado aí sempre pela audiência. É, valeu, valeu, valeu. O Fernandinho Real tá dizendo aqui que pirarucu com limão é bom. Você sabe que eu acho que eu não lembro, rapaz, de eu ter comido pirarucu, não, viu? Não, se não passa, pai de graça, eu tô falando sério, cara, é um peixe que é, dá mais em Rio Grande, não é? Ou não? Cara, eu sei que ali em Salles, quando a gente vai, a gente pega. Pega tilápia, né? Tilápia, pega. Curvina, né? O que mais? Porquinho, CD, né? O pirarucu, cara. E aí, Fernandinho, você que pesca? No Rio, Rio Grande, né? Pirarucu, barbado, pintado. No Rio Grande tem, né? É difícil ter em Pesca e Pague ou nos rios, assim, nesses rios menores, assim, é difícil ter pirarucu, né? Pesca e Pague é mais tilápia, né? Que mais? Até dourado eu já vi em Pesca e Pague, mas o pirarucu é difícil, não é? Eu não tô brincando não, sonoplasta, tô conversando sério, velho. Tô conversando sério, você prefere pirarucu ou pintado? Você é tonto, hein, velho? É o peixe, velho. Isso é quintacerão, sonoplasta. Isso é quintacerão. Olha lá, no Rio Grande tem, ó. Pirarucu barbado, pintado. Mas uma tilapinha, um filézinho de tilapia é bom, né? Ou se não, o lambari, né, cara? O lambarizinho bem fritinho, que você não precisa nem olhar o espinho, fica crocantinho. Com limãozinho bem salgadinho. É bom, é bom. É, sextou, velho, hoje é dia de, né? Tô aí, eu comi um peixinho, tomar um quiçuquinho nevado, hã? Vamos comer um peixinho?
3: Boa tarde, meu amigo Fabrício Moreira, aqui é o peixinho de Santa Adélia.
0: Mas não é esse peixinho que eu tô falando não, sonoplasta.
1: Peixe!
0: Não é isso aí não, cara.
1: Não creio.
0: Não é, é o peixe do normal, tô falando. E aí, peixe?
4: O chifrudo.
3: Ô, meu irmão, você trabalha na roça pro seu Joaquim?
4: Eu trabalho.
3: Ele é empreiteiro, ele que dirige o ônibus, né?
4: Ele é.
3: Ele te pega onde?
4: Qualquer lugar.
3: Ele te pega em qualquer lugar?
1: Peixe! Pixe.
3: Não tem um ponto certo?
4: Não.
3: Se você estiver aqui em casa, ele te pega.
4: Ele me pega aqui.
3: Se estiver na casa dele?
4: Ele me pega lá.
3: E se estiver na rua?
4: Me pega na rua.
3: Pixe. Se estiver numa esquina?
4: Me pega na esquina.
0: Não creio.
3: O importante é assim que você vai trabalhar, né?
4: Lógico.
3: Qualquer lugar ele te pega.
4: Qualquer lugar.
3: É, você é trabalhadeira, né? Por isso que ele te pega. E hoje ele vai te pegar.
4: Vai me pegar.
1: Ô, louco, meu!
4: Vai me pegar também.
3: Ai, que beleza. Você é muito trabalhadeira.
4: Ah, eu sou.
3: Uma boa tarde, bom programa, Noia.
4: Sua mãe.

0: Paulo e Paulino!
1: Cadu!
0: Que lindo, que lindo, que obrigado. Prazer, que honra ter vocês aqui no nosso DVD.
1: A honra é nossa, obrigado pelo convite. Sucesso e mais sucesso ainda pra vocês, tá bom?
0: Obrigado, Deus abençoe vocês, viu?
2: Tchãozinho, Alessandro, obrigado pelo carinho de Paulo e Paulino.
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0: Difusora FM, aí foi o Fredão com o João Bosco e Vinícius, né? A música Bem aos Olhos da Lua, uma regravação aí do saudoso Juliano César, né? 3:33, vamos dar uma olhada que tem mais ouvinte chegando por aqui. Luzia Stuck. Ô Luzia, como que a senhora tá? Tudo bem? Tudo certo?
1: Boa tarde, Fabrício. Boa tarde pra toda a galera, pra todos os galera comigo, pra você.
0: Obrigado.
1: Pra Silvia Goiânia.

0: Valeu, dona Luzia Stuck, tem mais um áudio aqui, ó.
1: Tudo normal.
2: Boa tarde, Toxinho. Boa tarde, Fabrício. Toca a música do Zoião aí. O Zoião é muito a minha amiga.
3: Qualquer lugar.
4: Esse pega qualquer lugar.
2: Brasil isso, dia.
4: Ponto, certo?
2: Vamos não. Tocar.
4: Se você estiver aqui em casa, a gente pega.
2: Toca a paradinha, Xalana.
3: Me pega lá.
2: O Sérgio Reis.
0: Xalana.
4: Se estiver na esquina,
2: me pega. O Ademar
4: não achou, Xalana. Pra
0: longe se vai, no rio remanso do rio Paraguai. Ó Xalana, sem querer.
5: Pige!
0: Tu aumentas minha dor.
5: Não creio.
0: Poxa, o sonoplasta, para de me estragar. Tá empolgado. Você estragou tudo, velho. Deixa eu cantar, cara. Deixa eu ver se tem Xalana aqui. Lá vai uma Xalana, bem longe se vai. Boa é boa. Ó, tem com Edson Hudson, Michel Teló e com Sérgio Reis. Um pouco Sérgio, né? Sérgio! Já a gente toca, tá bom, dona Luzia Stuck? Oi, Nédima.
6: Olá, Fabrício. Ótima tarde pra você
0: tudo
6: e a todos.
0: Tudo bem pra você também.
6: E um abençoado final de semana.
0: Amém.
6: Que seja
0: amém.
6: Muito produtivo também.
0: Opa, pra todos nós.
6: Fabrício, se possível, o pessoal aqui quer ouvir Gene Geno, tá? Beijão, tá obrigado.
0: Valeu, Nedma! Obrigado aí pela audiência, um abração pra você e pra toda a turma aí. Vamos pro intervalo e volto já já. 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Que nós vamos fazer um sorteio. 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

0: Difusor FM, Ana Castela, é que eu não te esqueci, hein? Agora, 4 horas em ponto, rápido intervalo, volto já já com as ofertas do Ikigami com Bido.
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0: Domingo, às 4 horas da tarde. Final da Copa do Mundo. Poderia ser o Brasil, mas não é, né? Fazer o quê? Espanha e Argentina. E agora, hein, Bido?
1: Então, o centroavante lá, o Mike Kane, lá da Inglaterra, falou, o brasileiro dá azar, né? Começou torceu pro Egito, a Argentina ganhou. Todo time que nós torcemos, a Argentina ganhou.
0: Então, pra Espanha ganhar, tem que torcer pra Argentina. É fazer um modo outro. Eu não quero nem saber quem vai jogar. Eu sei que a churrasqueira eu vou acender e uma carne eu vou assar.
1: Aí, acabou. E uma cerveja vai tomar também, né?
0: Boa.
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1: 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Um pouquinho.
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1: Gente, bom final de semana. Um grande abraço pra vocês aí. Ó, que Gama tá lá esperando por vocês, né? Passa por lá. Se você vê um baixinho bonitinho dos olhos verdes.
0: Não é o Bido. Valeu, Bido. Tchau.

0: Texana. Difusora FM Texana 37 com Bruno Barreto. Agora 4:22, tem mais ouvinte chegando por aqui. Fabrício Netão, boa tarde. Quero a música do Rick Renner, ela é demais. Valeu, um abraço, bom fim de semana. Ah, boa tarde, Fabrício, top demais. Nelson Gonçalves, é rapaz, é bom, hein? Nelson Gonçalves, a volta do boêmio, hein? Cara, se eu não me engano, essa música é de 1957, não é? Vamos perguntar aqui pro santo Google. Volta do boêmio. Qual ano? É, ó. A canção A Volta do Boêmio, escrita por Adelino Moreira, foi composta e lançada originalmente em 1957 na voz de Nelson Gonçalves. E mais tarde, em 67, a música deu nome a um dos LPs mais famosos do cantor, né? A Volta do Boêmio, 1957, cara. Tem um tempinho, hein? Ué? Quantos anos isso no plástico? 57. Sei, cara, de cabeça, assim, de estralo. Vamos fazer aqui, ó. 1957. 69 anos, né? 69 anos essa música, velho. Ô, louco, bicho. Quem mais? Quem mais tá chegando? Quem mais tá chegando por aí? Fala, Fábio. E aí, cara, como que você tá?
1: Ô, Fabrício Moreira. Aqui é a Luzia Suki.
0: Ô, dona Luzia, como que a senhora tá?
1: Toca pra mim, Fabrício.
0: Vou adivinhar, borboleta azul.
1: Borboleta azul, pelo amor de Deus. Manda um abraço pra Gisele, que tá com o pinico sorto, Fabrício Moreira.
0: Ah, é? Não creio. Ei, caramba, valeu, Fabinho, um abraço pra você, pra família toda aí, viu? Ai, ai, que hora que é agora? 4:24, sextou, hein? Sextou, o que que nós vamos tocar? Vamos tocar, né, demais pro Netão, já tá na agulha aí? Ela é demais, canta, canta, Rick Renner, canta.

0: Difusora FM, Gustavo Lima, música nova, vem Bala Alojada, agora 4h33, Sonoplasta. Volto já já, peraí. 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

0: Difusora FM, Jean Giovanni com Bruno Marrone, me faz te odiar, hein? Agora, 5:00 em ponto, quem tá chegando conosco é o Spar e a Aline, valeu Spar, valeu Aline, um abraço pra vocês, obrigado pela audiência. E aí, Zildinha?
1: Fabrício,
0: como que você tá?
1: Boa tarde,
0: você tá boa?
1: E aí, como que tu tá?
0: Graças a Deus, e você, como tá tu?
1: Já tocou minha música da Ana Castelo?
0: Não toquei e também não vou tocar. Enzo no Blanco. Pixe! Tô brincando. Eu acho que eu já toquei. Deixa eu ver se tá na sequência aqui, o Isildinha. Ah, deixa eu ver. É, já tocou, viu, Isildinha? Se você tivesse dormindo aí, igual você faz, fica no sofá deitado aí o dia inteiro.
2: Pixe!
0: Dormindo e não me escuta, aí você perdeu a oportunidade de ouvir, então.
1: Se não tocou, toca aí pra mim ouvir.
0: Já toquei, se não ouviu, perdeu, Playboy.
1: Mas com certeza já tocou, né?
0: Eu acho. Valeu, Zildex. E aí, peixe?
3: Jornal do Peixinho.
0: Vai, peixe.
3: A minha sogra, todo dia que ela sai, ela volta sem calcinha.
0: Não,
3: ela
0: creio.
3: Ela pede uma calcinha por dia. O meu sogro tá até bravo. Eu sou o Peixinho Gandini do Jornal da Difusora.
0: Não, peixe. O Sonoplasta tá insinuando que você já bebeu umas, peixinho. É, sextou, se não passa, é 5:01, eu acho que o peixinho já tá tomando os caizão dele lá. Mas boa notícia, quem não gosta dessa notícia é teu sogro, né?
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0: Wilson.
1: Difusora FM, Dudu Nobre, Goiabada, Cascão. Agora, 5:28. Seguinte, gente, obrigado sempre pelo carinho, pela audiência. Tô indo embora, tá? Vou deixar aqui músicas, muita música boa pra você curtir até às 18:00. E na segunda-feira, se Deus quiser, estarei de volta a partir das 14:00 com mais um Conexão Total, certo? Zildinha, você pediu Cleito Camargo, Céu Amor, não sei, tá chegando aqui. Gente, bom final de semana pra todo mundo. Até segunda-feira, se Deus quiser. Tchau, tchau.

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Bora lá então abrir as cortinas de mais um finalzão de semana. Boa sexta-feira pra você que tá sempre com o radinho ligado, curtindo a melhor programação do seu rádio. Como é que tá a sua sexta-feira, hein? Tá tudo bem? Tudo certinho? Já naquele clima bom, aquele clima gostoso de final de semana. Por aqui é o Mau Mau e vamos juntos com tudo que você gosta de ouvir. E bora começar tomando uma nessa sexta-feira, ó. Traz uma cerveja urgente, de preferência geladinha, hein? De leve, sempre. É o som da Nayara Azevedo, junto com Maiara e Maraísa, pra gente começar.

Luan Santana, pra fechar o primeiro bloco dessa sexta-feira. Cantada, Panda com Corpo Nu, Leonardo Dor de Amor Não Tem Jeito. E a primeirona dessa sexta com Nayara Azevedo, junto com Maiara e Maraíza, traz uma cerveja urgente. 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Boa noite, agora 6:18.

0: E que é isso, Rio de Janeiro?
1: Zé Neto Cristiano, pra marcar a presença na nossa programação nessa sexta-feira. Fama de louco, quem nunca, hein? Léo Magalhães, a culpa é sua, não é minha não, é sua. Só se for sozinho, foi a primeira do bloco com Jorge Matheus.
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1: É sexta-feira, clima de finalzão de semana, 17 de julho de 2026, é finalzão de semana de final de Copa do Mundo, hein? Pra quem que você vai torcer? Domingo tem um jogão aí, ó, Argentina contra a seleção da Espanha. Mas enquanto isso, deixa eu falar pra você aqui, ó, que aproveitando a sua passagem por Orlando, nos Estados Unidos, onde tá rolando a Copa do Mundo, Carol Sampaio reservou um momento especial pra renovar o enxoval de Antônio, seu filhinho de 2 anos. A promoter visitou uma tradicional loja infantil na cidade, conhecida por receber celebridades e famílias em busca de novidades para os pequenos. A experiência marcou a primeira visita de Carol ao espaço. Encantada com a novidade de produtos, ela compartilhou a empolgação nas suas redes sociais e fez comparações divertidas com a cidade norte-americana. Ela disse o seguinte, ó: minha verdadeira Disney. Em seguida ela completou: nada melhor do que comprar coisas boas pro filho da gente. Isso é verdade, né? Desde o nascimento do Antônio, a Carol Sampaio passou a dividir com mais frequência momentos da maternidade nas suas redes sociais. Além disso, ela costuma mostrar o dia a dia ao lado do filho e também compartilhar as descobertas dessa nova fase da vida do pequeno.

0: boiadeira Ana Castela, para fechar mais uma sequência que eu não te conheci. Gustavo Mioto com o Murilo Rufio, Novo Sozinho. Bruno Marrone, para você recordar e cantar junto. Bijuteria, ei, moda boa, hein? Kleber e Cauã, para abrir a sequência com Mil Adjetivos. É sexta-feira, é clima de finalzão de semana. E você, claro, com a melhor programação do seu rádio. Ótima noite pra você, agora 1:07.
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0: Mari Fernanda.
1: Luana Prado.
0: Que delícia estar com você.
1: Que pancada, Gabi, de mulher, né, RJ?
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você que tá curtindo a rádio pela FM, pelo aplicativo, pela internet, obrigado pela companhia, hein? Léo Foguete, pra fechar mais uma sequência acertada, Hugo Guilherme com Marília Eterna Mendonça e o Mal Feito, Maluca, o som da Mari Fernandes, essa música tem cara de sexta-feira, hein, gente? Fred e Fabrício, pra abrir.